Tie the Hole com B-52s, and the Disappearing Nexus, Echo and Bunman, Lips Like Sugar, The Verve, Love's Noise, Collective Soul, The Way I Know, Santana and Rob Thomas, Smooth, The Who, o clássico Who Are You. 9 horas e 30 minutos, estão ouvindo Don't Stop Online, uma hora de rock sem intervalos comerciais da Kiss. Vem chegando Linkin Park.

0: Snowblind com Black Sabbath fechando mais uma hora de rock na Kiss. Também ouvimos Living Color, Freedom of Expression, Legião Urbana, Perfeição, Offspring, Why Don't You Get a Job, Arctic Monkeys, Are You Mine, Billy Idol, Rebel Yell, também Linkin Park, Somewhere I Belong. Vamos encerrando por aqui, Don't Stop, volta amanhã às 21 horas, a partir das 9 horas, uma hora de rock sem intervalos comerciais, apenas online, enquanto no dial tá rolando a Voz do Brasil. Vai acabando agora mais uma edição da Voz do Brasil. A gente vai reconectar a Rede Kiss e voltamos já depois do intervalo. Tem mais uma edição do Grand Prix. Agora 9h59, fechou.
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1: 10 horas e 3 minutos, está no ar mais um Grand Prix. Boa noite, Rafa.
2: Ah, muito boa noite, Brancão, a você que nos ouve. É isso aí, é o Rock Independente pedindo passagem aqui na Kiss FM e com uma audiência que eu fiquei sabendo que está subindo cada dia mais. Muito contente com essas notícias. Muito obrigado a vocês pela força aí que a gente recebe, tá? E você participa do programa com a gente, como sempre. Manda a sua opinião aqui no WhatsApp da gente, ó, 11 99887-4343. Indica a banda pra gente, conta pra gente o que, que você achou dos sons que a gente tá tocando por aqui, se você gostou, se não gostou. Enfim, vamos fazer esse programa junto, beleza? Hoje a gente vai ter par de ingressos aí pro show do Tripipe e do Caos Maria no House of Legends no próximo sábado, dia 18. Fica atento aí que no próxima chamada eu te conto como participar, beleza? E agora a gente vai começar o programa diretamente lá de Belém do Pará, o Molho Negro. Você é fã do Nirvana, Branco?
3: Eu sou.
2: Posso ser? Pelo jeito eles também, se liga só.
1: Bora.

0: Meia-noite com o Zander aqui no Grand Prix, Rafa.
1: Não, pensei que você falou que era meia-noite, pensei que você estava se confundindo no horário, cara.
0: Às vezes eu confundo, mas não dessa vez ainda.
1: É isso aí, esse foi o Zander. Antes a gente ouviu Molho Negro, fã do Nirvana. E ó, contar uma coisa pra vocês, hein? Sábado agora, dia 18, vou comemorar o meu aniversário, que eu não faço há muito tempo. Faz mais de um ano que eu não faço, quase um ano que eu não faço aniversário.
0: Por isso você tá com essa cara de jovem.
1: Vai ser lá no House of Legends, na Vila Madalena, lá na Inácio Pereira da Rocha 367, beleza? Vai ter show do Tripeye Problem e do Caos Maria. Se você curte rock and roll, gosta da cena independente, vamos lá cortar um bolo com a gente lá e cantar um parabéns e ouvir um som, beleza? Ingressos tem disponíveis com desconto lá no simpla.com.br. Você pode adquirir na portaria no dia do evento também, beleza? E agora, aproveitando, a gente vai ouvir essas duas bandas que vão fazer esse show no sábado. Tripeye agora com Silver Girl e depois o Caos Maria.
0: Beleza, bora lá então.
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0: Holofote com a banda Caos Maria. Sou obrigado a concordar. A alegria do palhaço é ver o circo pegar fogo. E tem hora que eu sou o palhaço e fico só observando e dando risada.
1: Sensacional. Isso aí, Caos Maria, diretamente de Taubaté. Ó, show imperdível dessa banda aí, no próximo sábado aí, no House of Legends, tá bom? E como que faz pra você escrever sua banda aqui pra tocar num programa, né? Você vai no nosso Instagram, arroba grandprix_br, lá no link da bio, tem o formulário de inscrição onde você preenche as informações e manda o seu som pra gente, quem sabe ele não toca aqui, beleza? Vai, tamo chegando no break, não é isso?
0: É isso aí, vamos pro intervalo e a gente volta já com mais Grand Prix, 10 e 18.
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7: 10:21, tamo de volta.
8: Tamo de volta com a voz do rock independente aqui na Kiss FM. E você participa com a gente no 11 99 887 4343. Recomenda umas bandas pra gente, conta pra gente o que você tá achando da programação de hoje, beleza? Próximo bloco, agora a gente vem lá dos anos 90. Saudade demais dessa banda, Little Quail and the Mad Birds, grande Gabriel Tomás.

0: Chuva com a banda Liberta aqui no Grand Prix, Rafa.
1: Eu gosto muito, muito, muito dessa banda. Vale a pena, recomendo aí procurar nas redes sociais e nos streamings, beleza? Antes a gente ouviu o Little Quail com Azarar na W3. W3 é um setor lá de Brasília, né?
0: Sim.
1: É muito bacana também. Ó, pessoal, promoção relâmpago aí do par de ingressos do show do Tripy Problem e do Caos Maria no próximo sábado, dia 18, no House of Legends. Você vai mandar um WhatsApp pra gente, texto, no 1199-887-4343. Manda só a palavra quero ir no show. Só a palavra não, só a frase, né? Fica mais bonito. O primeiro que mandar aqui vai levar o par de ingressos. Vamos fazer uma promoção relâmpago, beleza? Agora a gente vai de Operador.
0: E na sequência, uma banda que eu gosto muito e é raro a gente ouvir, hein? Então presta atenção aí, é o Monster Magnet.
1: Ótimo.
0: Aqui no Grand Prix.
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0: Aê, som chapado, hein? Negasonic Teenage Warheads, isso é um Monster Magnet, banda pioneira do chamado
1: Stoner.
0: Stoner Rock, mais especificamente Stoner Metal, né?
1: É isso aí, fica a dica, né?
0: Monster Magnet, eu gosto
1: muito
0: pra caramba.
1: Bom, muito bom mesmo, também curto demais. Antes a gente ouviu o Operador, pessoal do telemarketing aí, lá de Franco da Rocha, banda sensacional, muito, muito bacana o show deles, com Compre Esse Seguro. E agora, aí eu vou falar sobre a nossa playlist no Spotify, beleza? Se você curte aí um som independente e tá afim de ouvir uns sons novos, uns sons diferentes aí, vai lá no nosso Instagram, @grandprix_br. Na bio tem um link pra você acessar a nossa playlist, vai lá, segue, dá força e vamos ouvir som novo, que é o que vale a pena hoje em dia, Brancão. E a gente tem que ir pro break, é isso?
0: Isso aí, intervalo 10 horas e 38 minutos, voltamos já.
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11: 10h41, voltando para o bloco final.
12: É isso aí, último bloco do nosso programa semanal de rock independente. Eu vou. A gente vai mandar agora Bullet Bane com Sentir.
11: Bora.

0: Onde os fracos não têm vez, zumbis do espaço aqui, Rafa.
1: Ah, classicaço, hein? Antes a gente ouviu o Bullet Bane com Sentir. Ó, vou divulgar o vencedor da promoção dos ingressos do show do Tripy Problem com o Caos Maria no próximo sábado. Qual foi o nome que apareceu aí, Brancão, pra gente?
0: Nome?
1: É, o primeiro que mandou a mensagem aqui foi o...
0: aqui, ó, é o Andrew.
1: Wendrill, se você puder escrever seu nome completo aí pra gente colocar na lista com mais acompanhante, a gente agradece, beleza? Mas você levou o par de ingressos. Agora a gente vai de mais som, nós vamos com o Downshifter.
0: 10h48, você tá ouvindo?
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0: Gaudiaway com Pixies, quase fechando aqui o Grand Prix, Rafa.
1: Ah, eu, pra, na minha opinião, Pixies é minha, uma das minhas bandas favoritas. Eu adoro essa banda.
0: Eu também.
1: E é muito além de Here Comes Your Man.
0: É, como eu sempre digo, eu adoro quando caem vários Pixies pra mim.
1: E antes a gente ouviu Downshifter com Changes. Temos o WhatsApp aí, né, Branco?
0: Tem aqui participação aqui do Anselmo, que diz parabéns, Kiss, pelo espaço das bandas que vocês estão dando na programação. Primeira vez que eu ouço isso em uma rádio com a relevância de vocês, veja só.
1: Porra, que bacana, hein, Anselmo? Legal demais.
0: O Anselmo de Sorocaba, ele fala, parabéns, e vocês levam a sério aquilo que falam.
1: É isso aí.
0: Claro, sem dúvida. E diz mais, uma sugestão seria fazer um festival de bandas, veja só, Rafa.
1: É isso aí. Anselmo, você é meu convidado para vir aí no dia 24 de julho, é a primeira edição, a primeira eliminatória do nosso concurso de bandas aqui da Kiss FM, o Grand Prix, que acontece aqui na Vila Madalena, em São Paulo. Sugestão, ó, segue a gente no Instagram, @GrandPrix_BR, Grande Prix. Lá você fica por dentro desse festival maravilhoso aí que tá na sexta edição nesse ano, beleza?
0: E teve também aqui uma mensagem do Deleon Araújo lá do Rio de Janeiro, ele disse, o programa de hoje tá muito bom, fazia tempo que eu não via Little Queen, The Mad Birds, Vida Longa ao Rock Sempre.
1: Maravilhoso, cara, muito bom.
0: Pra fechar, a gente vai atender um pedido aqui do ouvinte que tá pedindo uma banda que tem a ver com o programa.
1: Ah, maravilhoso, vamos ver.
0: Vamos despedir já e a gente põe a saideira.
1: É isso aí, vamos nessa.
0: Até quarta que vem?
1: Até quarta que vem. E muito obrigado novamente às empanadas Latica.
0: Muito bom.
1: Que ajuda a gente aqui na noite, né, Brancão?
0: Ótimo.
1: E a é saideira, isso aí.
0: Participação do Cláudio Teixeira da Silva, que é da garagem 296, Jabaquara, Vila Guarani. Qual era com medo? Fechou?
1: Fechado. Abraço. Valeu.

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1: 11:04, tá começando a programação do ouvinte Kiss.com e vale a sua participação pelo nosso WhatsApp, que é o 11 998874343. Você tem que mandar mensagem de texto a partir de agora, lembrando que o programa vai até a meia-noite apenas. Então manda aí pelo 11 998874343, mensagem de texto com o nome da banda ou da música, né? E a gente vai selecionando por aqui, não esqueça de mandar o seu nome, beleza? Começando com o YouTube.

0: Limits é o som do Yes, aqui na nossa programação do ouvinte. Ouvimos a participação do Sandro Ribeiro de Resende, Rio de Janeiro. Também ouvimos o pedido do Jack da Zona Leste em São Paulo, disse boa noite, toca George Harrison, Got My Mind, Settle New. E ainda participação do Alex da Vila Pré, Zona Sul de São Paulo, ele disse boa noite, Branco, boa noite a todos os ouvintes da Kiss. Quero muito ouvir U2, The Unforgettable Fire, gosto demais desse som, um abraço a todos. Realmente é um baita som. 11:17, vamos pro intervalo. Continua valendo a sua participação pelo 11998874343, mensagem de texto com o pedido, beleza? O nome do som, da banda, do artista e o seu nome, não esqueça. A gente volta já.
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9: Kiss FM. 11:39, estamos de volta.
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9: Deixa eu falar o que tocou antes do break, né? Já que pipoquei aqui na saída, passou direto. Nós ouvimos o som do Accept, Midnight Mover. Foi a participação aqui do Leandro da Vila Remo, Zona Sul. Tivemos aí a participação do Berg, que é do oposto, né? Da Casa Verde, Zona Norte, São Paulo. E pediu o Dalão ao Caos com Chico Sainz e Nação Zumbi. O André Siqueira de Guarulhos pediu Metallica com One. Tô voltando do trampo com a Kiss me acompanhando. Muito bem. 11h40, a gente continua agora trazendo um clássico dos Rolling Stones.

0: Three Little Pigs com o Green Jelly pra fechar aqui a nossa programação do ouvinte desta quarta-feira, agora já dentro na quinta-feira. É a versão dos Três Porquinhos Metal, né? Participação aqui no nosso WhatsApp, veja só a nossa audiência internacional interagindo. O Osmar Matos, que fala lá da Bélgica, pediu pra rolar Three Little Pigs. E aí, o Honda Makawa, que houve aqui lá em Toyota, no Japão, respondeu: era 11 horas da manhã, eu pensei em pedir Green Jelly. Isso agora há pouco, né? Que eles estão na frente lá. E pra minha surpresa, tá tocando. Você vê, hein? A gente tá aqui antenado, ó, todo mundo conectado. Um pedindo na Bélgica, o outro ouvindo no Japão, pensando em pedir a mesma música, a gente põe a música pra tocar. Isso é a Kiss FM. E aí o Rodrigo Santana, meu xará, que tá lá no Jaçanã, falou: caramba, Green Jelly é sensacional, só vocês pra tocar esse som no rádio. É noise. Sucesso da MTV, né? Na década de 90. Foi, acho que o único sucesso dessa banda, mas graças ao clipe, que era muito engraçado, dos porquinhos do Lobo Mau. Claro que a música é muito legal, né? Mas graças ao clipe ela acabou fazendo um baita sucesso. A gente fechou então com Green Jelly, Three Little Pigs, antes Lost in Hollywood, System of a Down, uma participação aqui do nosso ouvinte. Acabei de ver aqui que a mensagem dele não tem nome. Eu sempre peço pro pessoal mandar o nome, o pessoal esquece, né? Aí eu copio, jogo no bloco de notas, depois a mensagem se perde aqui no meio das outras e já era, né? Ficou pra trás. E nós ouvimos também a participação do João, de São José dos Campos. Ele pediu Can't You Hear Knockin', clássico dos Rolling Stones. Tivemos ainda o Black Crowes, né, aqui no meio. Evergreen com Black Crowes. Foi participação aqui da Patrícia Camargo, pediu o som dos Black Crowes, eu escolhi Evergreen. Beleza? É isso. Já são 3:30, tem que encerrar. Um abraço pra todo mundo aí.
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7: E aqui estamos nós, nessa manhã, com a primeira edição do Don't Stop Kiss FM, 25 anos sem deixar o rock sair de você. E abrimos com The Police, the do-do-do, da-da-da.

0: 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Bom dia, nação. 5:05.
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É só o começo da nossa manhã com o melhor do rock and roll e sem parada, hein? Stone Temple Pilot, Alice in Chains, Garbage, The Police e mais. Caixa amplificada da Mondial. Todo dia sai uma. Vai sair a sua hoje? Ah, boa sorte! Agora tem Tinderbox, Far Behind.

0: 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Bom dia, nação. 5 horas e 21 minutos.
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The Kilos Daqui is here with me, Queen, Radio Gaga, The Offspring, Candlebox. E pra você que curte melhor do rock and roll, tá na Kiss, vai curtir Gary Numan, Cars.

0: 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Bom dia, nação. 5 horas e 39 minutos.
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0: para encerrar a primeira edição do Don't Stop dessa manhã de quinta-feira, 16 de julho. Sejam todos bem-vindos, para você que está encerrando aí o seu plantão, para começando o seu dia já ligado na Kiss. Muito bom, obrigada pela audiência. Bom dia, Daniela. Bom dia, Bira. Bom dia, Cristiano Monteiro. Eric Araújo já tá por aqui, de olho nessa caixa amplificada da Mondia, né? Já conto quem vai levar, hein? Mauro Sérgio, bom dia. Wilson. Muito bom, Wilson Santana. Vladimir Silva. Bom dia, Diego. Luiz Henrique. Leila. Bom dia, Marcelo. Aqui tá frio, Marcelo. Aqui tá frio. Ó, caixa amplificada da Mondia do dia dessa quinta-feira é da Rafa. É da Rafaela de Paiva. RG final 8744. Rafinha, a partir de amanhã, tá? Entre as 10 da meio-dia ou das 2 às 4 da tarde, pode vir aqui. Vem aqui. A caixa é toda sua. Ó, depois do intervalo tem o nosso Cafeteria com mais prêmios. Eu conto já já.
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8: Ah, inteligente é começar o dia ouvindo a Kiss FM, preparando aquele café junto com a Kiss FM e, de preferência, preparando aquele café especial na Smart Coffee da Mondial. Hã? Então manda aí, 998874343. Eu começo meu dia ouvindo a Kiss FM e começo o dia ouvindo o seu som.
9: Alô, alô, fala pra mim, bom dia.
8: Bom dia.
9: Aqui é Adriano Acosta, de São Paulo, levando a carreta pelo interior da França, na região de Bordeaux.
8: Tá longe?
9: Vindo da Alemanha, com destino a Madrid, na Espanha.
8: Que isso?
9: Eu começo meus dias sempre ouvindo a Kiss FM via aplicativo.
8: Muito bom.
9: Esteja eu onde estiver.
8: É isso.
9: Manda aí pra gente The Cranberries, com Zombie, na inconfundível voz da Dolores. Não deixe o rock sair de você. Grande abraço.

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1: Fala galera ligada na Kiss FM, bom dia nação roqueira, bom dia Vani.
2: Bom dia.
1: Nesta quinta-feira nada melhor que ouvirmos Radiohead, Creep. É isso aí galera, bom dia a todos.
2: Bom dia Paulinho.

Aí o som do Radiohead Queen, pedido bacana, hein? Antes, Cranberry, 6 horas 10 minutos. Bom dia, Paola. Bom dia, Josi. Ana Paula, Afonso, Alexandre. Bom dia, Silvia. Bom dia, Aline. E bom dia pra você que não consegue mandar áudio. Não consigo, Vani. Mas tô louco pra ouvir o Ozzy. Então, pronto. Você também quer participar, mas não consegue mandar áudio. Mas pode participar também. Manda aí. Eu começo o meu dia ouvindo aqui ZFM. Manda aí, que música você quer ouvir? Ozzy? Então, bora!

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1: Bom dia, Vaninha, Maurício dia. Do Jabaquara.
2: Fala, Maurício.
1: Se preparando para trabalhar, fazendo um cafezinho.
2: Isso aí.
1: E vamos ouvir Pearl Jam, Let's Kiss. Um beijo. Não deixe o rock sair de você.

0: Anderson, Alessandro. 6:18, sejam bem-vindos.
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0: Acessou, comprou, chegou, sorriu. Juliana Flores. 6:21 aqui, chegou a hora de conversar com você, empreendedor. Começa o dia ouvindo a Kiss FM. 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Agora 6:21, voltamos.
7: Vani, Ulisses. Oi. Souza falando por aqui.
0: Fala, Ulisses.
7: Começar essa manhãzinha bem.
0: Vamos.
7: Já que tocou Ozzy, toca o parceiro dele de banda.
0: Boa.
7: Ronnie James Dio, Rainbow in the Dark.
0: Legal.
7: Não deixa o rock sair de nós, nação.
0: Valeu. Valeu.

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1: Bom dia, Vani. Bom aqui dia. É a Gabriele. Eu gostaria de ouvir a música Equalize, da Pitty. Eu começo meu dia ouvindo a Kiss FM.

0: que sair de você. Agora 6 horas, 30 minutos. Já sabe, né? Amanhã, hein? Que eu conto quem leva a Smart Coffee da Mondial. Já viu a Smart Coffee? Passa lá. Instagram da Kiss FM, Kiss FM 92.5. Ou Instagram da Kiss ou Vani Américo. Vai lá no meu Instagram, Vani, Vani com Y. Vani Américo. E veja lá. É linda, pode ser sua. Então manda aí. Eu começo meu dia ouvindo a Kiss FM. Não se esqueça, nome completo e RG. Quero ouvir seu som, hein? Claro. Bom dia.
1: Bom dia, Vani. Bom dia, bom nação dia. Roqueira. Magno de Oz.
0: Fala, Magno.
1: Aplicativo. Vani, toca pra nós um The Cure, Boys Don't Cry. Bora. Nessa quinta-feira gelada. Obrigado. Um abraço. Nunca deixe o rock sair da gente.

pessoa linda, bom dia. Bom aqui dia. É Kenê da Vila Jacuí. Não deixe o rock sair de você. Toca pra nós, Europe, The Final Countdown. Beijos!

0: Europe, The Final Countdown. 6:38. Ligado na Kiss. Bom dia, Sarina. Bom dia, Lucília. Júnior, Jairo, Anderson, Antônio Augusto. Bom dia, Gardernal. Tá ligado na Kiss, acompanhando a programação. Já mandando seu som. Fala aí, Roseli. Bom dia, Marcelo Queiroz. Bom dia, Aline. É o nosso Cafeteria, com a sua participação. Demais.
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0: Bom dia.
10: Bom dia, Vani. Aqui é a Adriana.
11: E a Lara, filha da Adriana.
10: Vani, toca pra gente Don't Stop Me Now do Queen.
0: Bora.
10: Não deixe o rock sair de você. Beijo. Linda. Nação roqueira.

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1: Bom dia, nação roqueira! Bom dia, Vanizinha!
2: Bom dia!
1: Bem?
2: Tudo!
1: Aqui é Marcelo, motorista de aplicativo da Vila Maria. Eu começo o meu dia ouvindo a Kiss. Toca, Raul!
3: 5, 4, 3, 2. Parem! Espera aí, onde é que vocês pensam que vão? Hã?

0: Boa viagem, meninos. Boa viagem.
1: Bom dia, Marcelo Minuro. Bom dia, Aurélio, Milton, Marquinho, Luciano, taxista. Bom dia, Jonas.
2: Bom dia, Vani. Aqui é o Jonas Bueno. Vani, não dá pra começar o dia sem a Kiss. É como começar o dia sem café. Vani, toca pra nós. Bad Religion, American Jesus, Kiss FM. Não deixe o rock sair de você.

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1: Bom dia, Nação Roqueira. Bom dia, Kiss. Aqui é o Júnior.
2: Fala, Júnior.
1: Júnior Matheus. Saindo um pouquinho mais cedo do plantão aqui. Gostaria que pudesse tocar um som do Metallica Enter Sandman. Pra começar a quinta-feira tranquila. Um bom descanso pra gente, né? Pra quem vai embora, um bom descanso. Pra quem vai trabalhar, um bom trabalho. Quiser ser, mas deixa o rock sair de você. Nunca, jamais.

0: Metallica Entertainment para coroar a programação desse cafeteria de hoje, sensacional, 16 de julho. Olha, amanhã, hein, que eu conto quem leva a cafeteira Smart Coffee da Mondial, mas continua aí participando, mandando. Eu começo o meu dia ouvindo a Kiss FM, vai começar o nosso Cup, tem quiz da Kiss, tem mais prêmios, tem informação. Então não saia daí, dá um bom dia mais uma vez para Franciele, para Cibele, bem, para o Celso de Jesus, César, Marco Antônio, Luísa, bom dia Anderson, bom dia Jarve, Vivian, a Verônica e o Marcelo lá em Recife, acompanhando a programação da Kiss. Obrigada pela audiência, Marcelo. 6h58.
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0: Seja bem-vindo, Vanderlei.
5: Bom dia, Vanina. Bom dia. Nação Roqueira, tudo bem com vocês?
0: Tudo.
5: Destaque para o trânsito nesta manhã gelada de quinta-feira. Falando de Zona Leste de São Paulo, Avenida Salim Faramaluf, um veículo se chocou contra um poste nesta madrugada. Foi ali na passagem pelo cemitério da Quarta Parada e isso atrapalha a vida do motorista que vai no sentido Vila Prudente. O trânsito já é ruim desde a saída da Dutra até a passagem pela Celso Garcia e volta a ficar carregado na Radial Leste, indo assim até a Abel Ferreira. Depois o caminho dá uma melhorada. No sentido contrário, curiosidade dos motoristas e excesso de veículos. O trânsito é ruim também desde a Avenida Sapopemba até a passagem pela vereadora Abel Ferreira. 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
4: 7:01, quinta-feira, 16 de julho, e assim começa o nosso Wake Up nesta manhã, com as principais notícias do Brasil, do mundo, com prêmios, com sua participação, destaque para os principais jornais. Estados Unidos confirma um novo tarifaço de 25% a produtos do Brasil. A lista de exceções inclui café, carne e laranja. 21% das exportações devem ser afetadas. Estreia hoje nos cinemas Odisseia. O diretor Christopher Nolan leva às telas a adaptação épica. E falando nisso, temos pares de ingressos e os Ciais Cinemas para você, ouvinte Kiss, que gabaritar o nosso quiz, já vai poder conferir esse espetáculo, hein? Então vai lá. Pares de ingressos para você curtir. E o Ciais Cinemas, escolha o filme, Odisseia tá na lista, hein? Pra você participar do nosso quiz. E mais, Copa do Mundo, Argentina, tá na

0: É o som de Red Hot Chili Peppers, Breaking the Girl, Arctic Monkeys, Florescente Adolescente, Queen e David Bowie Under Pressure. Agora 7 horas, 13 minutos aqui, as primeiras informações do nosso Wake Up, fazendo a confirmação, né, do governo norte-americano da aplicação de uma tarifa adicional de 25% sobre os produtos brasileiros a partir de hoje. Pois é, a conclusão foi tomada após a investigação comercial conduzida pelo escritório do representante comercial dos Estados Unidos. Baseada na seção 301 da legislação comercial norte-americana, a nova taxa atinge milhares de produtos brasileiros e deve afetar cerca de 15 bilhões de dólares em exportações anuais do país. A conclusão do processo vem após um ano de negociações entre o governo federal e Washington. E o governo brasileiro realizou diversas reuniões com representantes americanos, incluindo encontros nas últimas semanas, mas não conseguiu reverter a aplicação da tarifa.
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2: Bande tem rodízio válido para veículos com placas finais 7 e 8 até as 10 da manhã. Eles não podem circular no centro expandido de São Paulo. Destaque agora para a Marginal Tietê, que tem trânsito ruim nos dois sentidos. E quem vai para Castelo Branco reduz a velocidade desde o trecho final da Ayrton Senna. Esse trânsito piora ali na ponte Aricanduva e segue assim até a ponte Cruzeiro do Sul devido ao excesso de veículos. No sentido contrário, sentido rodovia Ayrton Senna, trânsito é intenso já desde a saída da rodovia Anhanguera até a ponte do Piqueri. Volta a ficar intenso na ponte Júlio de Mesquita Neto e segue assim até a ponte Cruzeiro do Sul. Corredor da Emmanuel Marquete Marquês de São Vicente é uma boa opção. 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
1: Respira. Tem rock and roll. Pulso, pulso. Foo Fighters aqui, Breakout, Alice in Chains, Man in the Box. Agora 7 horas, 31 minutos. Você que circula pela rodovia Presidente Dutra. Olha, uma operação de desmonte de rochas com uso de explosivos vai bloquear totalmente a rodovia, hein? É, no próximo sábado, agora, dia 18, a interdição ocorre na altura ali de Queimadas, na Baixada Fluminense, no quilômetro 196. E será bloqueada nos dois sentidos. Então, segundo a concessionária que administra o trecho, a interdição está prevista para ocorrer entre a 1 da tarde e as 5, entre 1 e 5 da tarde, dependendo, claro, do fluxo de veículos. As interdições vão acontecer com uma janela em torno de 40 minutos para a circulação dos veículos, principalmente dos caminhões, que circulam muito ali pela rodovia Dutra. Agora, 7 horas e 32 minutos na Kiss. Você acompanha o nosso Wake Up, então? Tem que faturar prêmios no nosso Wake Up. Tem kit da Kiss FM, já contei? Ainda não? Não contei pra você que tem kit da Kiss? Tem camiseta dentro do kit da Kiss? Então manda nome completo, RG, tamanho da camiseta aí no nosso 998874343. Ah, claro que tem também o nosso quiz. 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
3: Volta a falar de rodovias, Vani, porque o Rodoanel Mário Covas agora tem obras na altura do quilômetro 20 no sentido Perus. Trânsito ruim já nesse sentido a partir da rodovia Raposo Tavares. No sentido contrário, quem vai no sentido Dutra e está no Rodoanel não vai enfrentar problema algum. Aumentou a lentidão na rodovia Castelo Branco, viu? Lentidão começa já em Barueri a partir do quilômetro 25 e vai assim até o 32. Teve ocorrência registrada mais cedo por ali no sentido interior. O motorista perde tempo. Para São Paulo, quem está na Castelo vai fazer um bom trajeto, o caminho é livre, viu? 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

0: Van Halen aqui, Sir Right Now. Nirvana, Come As You Are. AC/DC, You Shook Me All Night Long. 7 horas 53 minutos é o nosso Wake Up. Você conhece todos os planetas do universo? Pois é, os astrônomos descobriram mais um, pois é, um planeta orbitando uma estrela após mais de uma década de procura, de investigação. Dois grupos que trabalhavam independentemente detectaram esse gigante gasoso. O novo planeta é ligeiramente maior que Júpiter e leva 91 anos para orbitar sua estrela, um pouco mais do que Urano leva para orbitar o Sol. Só que ainda, esse novo planeta não tem nome. Será que dá para sugerir? 7h53.
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0: música boa pra começar a sua quinta-feira aqui no Free for Symmetry. Hoje é 16 de julho e você pode faturar aí o kit da Kiss FM. O Richard tá de olho nesse kit, né, Richard? Boa sorte. Tá participando, Alexandra. Você também. Sim, quero o kit da Kiss FM muito, Vani. Muito. É o Crésio. Bom dia, Crésio. Vai participando aí. O Wagner também já mandou. Betina tá por aqui. Cláudio Silva. Bom dia, Anderson. É isso mesmo. Vai mandando aí. 998874343. Tem que mandar nome completo. RG. E não se esqueça. Bota também o tamanho da camiseta. Pois é. É. A Sandy já colocou, né, Sandy Pereira? Camiseta P, sim, tá aqui, tá concorrendo. Bota aí, dentro do kit tem camiseta. Boa sorte, 7h59.
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3: Vani, destacar agora o corredor norte-sul. Quem vai para a zona norte reduz a velocidade a partir da Avenida Interlagos. Esse trânsito vai ruim até a Avenida Santa Catarina. Volta a ficar intenso na Rua dos Tamoios. Passando ali pelo aeroporto de Congonhas, o motorista reduz a velocidade até as proximidades do viaduto da República Árabe Síria. A partir dali, o caminho dá uma boa melhorada no sentido zona norte. Para a zona sul, quem está no corredor norte-sul reduz a velocidade a partir da Praça Campo de Bagatelle. Esse trânsito vai ruim até a ligação. Tudo isso devido ao excesso de veículos. Depois o caminho melhora. A Avenida do Estado funciona como opção. 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

0: Top Kiss, você cantando junto com a Capital Inicial, Independência, antes Rolling Stones, Miss You. Falando em Rolling Stones, ontem 80% dos brasileiros estavam torcendo para a Inglaterra, mas nas arquibancadas estava Mick Jagger assistindo o jogo. Aí não tem sorte que resista esse azarão, né, Mick Jagger? Pois é, deu a Argentina virando de novo 2-1 para cima da Inglaterra. A Argentina está de novo na final da Copa do Mundo. A Inglaterra vai decidir a terceira colocação com a França, e a partida Argentina e Espanha será no próximo domingo. Pois é, e o Brasileirão está de volta, sim, hoje. O Brasileirão está de volta, a Copa do Mundo já na reta final. Hoje tem Botafogo e Santos lá no Engenhão. Tem também mais um jogaço também, vai ser esse lá no Barradão, hein? Vitória enfrentando o Vasco da Gama, recebendo o Vasco da Gama lá na Bahia. 8 horas, 13 minutos.
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0: The Gurus Coming in Time.
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4: Bom, em destaque na Zona Oeste de São Paulo, Avenida Rebouças, motorista que pensa em ir para a região central, atenção, em trânsito ruim nas proximidades da Brigadeiro Faria Lima e segue assim, é a passagem pela Oscar Freire. Corredora Cidade Jardim Europa e Augusto é uma boa opção. A 9 de julho tem trechos de intensidade entre a Cidade Jardim e a Avenida Brasil, mas funciona como opção com um pouquinho de paciência. No sentido Marginal Pinheiros, motorista que está na Rebouças reduz a velocidade desde a saída da Paulista, esse trânsito vai assim até a Brigadeiro Faria Lima, volta a ficar intenso no acesso à Marginal. 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

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The Country, Wonderland, R.E.M., Pop Song 89, Smash Mouth, All Star. Agora 8 horas 30 minutos, tá aí, estamos no mês de férias. Criançada toda solta e quer viajar com as crianças, né? De avião, de preferência. Mas fica aquele receio dos filhos serem acomodados em assentos diferentes. Pois é, e depender da boa vontade dos outros passageiros para trocar de lugar, para todo mundo ficar junto, né? Pois é, escute só. Essa situação, bastante comum nos últimos anos, está com os dias contados, viu? A Agência Nacional de Aviação Civil, ANAC, publicou uma nova resolução que garante que passageiros menores de 16 anos tenham o direito de viajar juntos com os pais, ao lado dos pais, sim, assentos contíguos, com os responsáveis, os familiares, sem qualquer cobrança adicional pela marcação desses lugares. A medida representa um importante avanço para quem viaja, né, com a família toda, e reforça a segurança também e o conforto durante o voo. Pela nova regra, as companhias aéreas deverão disponibilizar os assentos juntos no momento da compra da passagem. A determinação vale tanto para voos domésticos quanto para internacionais operados por companhias brasileiras ou comercializados aqui no Brasil. 8h31. Bom job na Kiss. Blood in Blood.

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3: Ação Zona Leste de São Paulo, Avenida Luiz Inácio de Anhanga Melo, com trânsito intenso no sentido centro, desde a Avenida Sapopemba até a passagem pelo metrô Vila Tolstói. Esse trânsito volta a ficar intenso ali no metrô Oratório e piora depois da Salim Farah Maluf, indo assim até o acesso ao viaduto Grande São Paulo. Para o bairro, quem está na Avenida Luiz Inácio de Anhanga Melo não vai enfrentar dificuldades até o momento. Salim Farah Maluf, trânsito intenso ainda no sentido marginal, nas proximidades da vereadora Abel Ferreira e depois entre a Radial e a Celso Garcia. Por sentido Vila Prudente, intensidade desde a Dutra até a Celso Garcia, depois o caminho é bom. Promoção parada completa nos postos Ipiranga. 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

0: sit down. 8 horas e 52 minutos na Kiss. Ó, você já sabe, né? Daqui a pouquinho eu conto quem vai levar o kit da Kiss FM. Tem camiseta no kit, dá tempo, hein? 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

0: É o nosso Wake Up com Smiths. Ask! Faltam 5 para as 9 na Kiss FM. Ó, não falta mais nada. Vou contar agora quem leva o kit, ou melhor, quem vai vir buscar o kit da Kiss FM. A Elizabeth Fernandes, RG Final 5974. Elizabeth, a partir de amanhã, tá? Tem 5 dias úteis, hein? Entre as 10 ao meio-dia ou das 2 às 4 da tarde. O kit é todo seu, fazendo inveja para muita gente, viu, Elizabeth? Elizabeth Fernandes, RG Final 5974. Paulinha, bom dia.
1: Bom dia.
0: Finalmente a estreia Odisseia hoje.
1: Nossa, eu tô nervosa.
0: Também tô.
1: A expectativa tá muito alta,
0: é
1: né?
0: Olha, pelo trailer, eu fiquei babando.
1: Não, tem o trailer, tem toda a mítica do jeito que o Nolan filma, né? Criou uma caixa acústica pra câmera de IMAX não atrapalhar com o barulho. A câmera de IMAX só filma 3 minutos por take.
0: Imagina.
1: A cada 3 minutos, todo mundo tem que ficar. Estátua! Vamos trocar o filme. Volta o filme.
0: Caramba.
1: Com a caixa que o cara fez em volta da câmera pra não ter barulho, sabe o que aconteceu? Os caras não se viam em cena. Teve que fazer um jogo de espelho pros atores enxergarem a expressão um do outro pra interagir.
0: Que loucura.
1: Quer dizer, amor, isso aí demorou pra fazer.
0: Ou
1: deu
0: seja,
1: trabalho pra fazer.
0: É uma odisseia também pra fazer.
1: É uma odisseia pra fazer. É um elenco que, meu Deus do céu, como se encaixa tantas estrelas no mesmo filme.
0: É.
1: E é esse, essa quinta. Já dá pra assistir. Inclusive, hoje a gente vai facilitar a vida de vocês, dando par de ingressos do UCI Cinemas.
0: Claro.
1: Pra vocês poderem assistir a Odisseia, assim, na faixa, né? Então, assim, vem que tem. Vamos falar sobre cinema, séries e filmes no Luz Câmera Kiss.
0: Isso, você vai ver e ouvir, ó, no YouTube da Kiss FM, Instagram da Kiss FM, Luz Câmera Kiss, já, já.
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4: Vanina, são últimas do trânsito nesta manhã de quinta-feira para falar da Marginal Pinheiros, que está ruim no sentido Interlagos. Eu tenho uma ocorrência na passagem pela Ponte Jaguaré, o trânsito ruim desde a saída do Cebolão, segue assim ruim pela Raio Olímpica da USP até a Ponte Cidade Universitária. Melhora um pouquinho, volta a ficar intenso ali na Ponte Eusébio Matoso e vai assim até o acesso à Ponte Engenheiro Aritores, que liga ali a Avenida dos Bandeirantes. No sentido contrário, trânsito ruim a partir da Ponte Transamérica até Alexandre Dumas, volta a ficar carregado a partir da Ponte Estaiada e vai assim até a Ponte Cidade Jardim. 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
7: Muito bom dia, brasileiros. Esse é o Luz, câmera, Kiss no ar na Kiss FM. Eu sou Dani Taranha, ela é Paula Carvalho. Bom dia, Paulinha.
8: Bom dia, Dani. Bom dia a todo mundo que tá ouvindo aqui, aqui nas ondas do rádio. E para você que também está na nossa transmissão no YouTube com imagens. A gente também tá no Instagram da Kiss. Aproveita para seguir e também acompanhar aqui o nosso programa, ver as nossas carinhas, né, Dani?
7: Pois é, a gente que tá sempre belíssima na medida do possível, pois moramos no Brasil.
8: Ninguém faz esse programa de pijama.
7: Ninguém
8: que
7: faz.
8: Claro.
7: Não, não, isso é verdade. A gente começa falando de A Odisseia, que é a grande estreia dos cinemas dessa semana. Você sabe que quinta-feira é dia das estreias, tanto nos cinemas quanto no streaming. E temos aqui Christopher Nolan adaptando o poema épico do Homero, acompanhando aí a perigosa viagem de Odisseu de volta para casa após a Guerra de Troia. Temos Matt Damon, temos Tom Holland, Anne Hathaway, Zendaya, Robert Pattinson, Charlize Theron, Lupita Nyong'o. Olha, gente, é muita gente. É um elenco estreladíssimo nesse filme. E A Odisseia já começou a conquistar a crítica também. As primeiras avaliações foram publicadas e renderam 98% de aprovação no Rotten Tomatoes, com base em 101 avaliações. Isso até o momento, já deve ter aumentado, né? E aí, como o povo não é bobo nem nada, aproveitando a estreia da Odisseia, a Epic Games anunciou uma colaboração entre o filme e Fortnite. Tá, meu bem?
8: Meu Deus, para os jovens ficarem cientes
7: já
8: da
7: engajar,
8: importância,
7: já
8: né?
7: engajar. Uhum. A parceria levará ao Battle Royale conteúdos inspirados no épico, mas ainda não teve uma data de lançamento confirmada. Mas esse pacote vai incluir os trajes de Odisseu e Agamenon, além de duas mochilas, duas picaretas e um gesto exclusivo. Você que joga, então, fique de olho. Baseado nessa estreia do Nolan, a nossa pergunta de hoje é: qual é o seu filme favorito do Christopher Nolan, né, Paulinha?
8: Gente, vocês respondam, porque estamos aqui no nosso WhatsApp, o 11 99887-4343. Manda o nome, manda o e-mail, porque está valendo um par de ingressos para você do UCI Cinemas. Assim você já assiste a Odisseia por conta da Kiss e da UCI Cinemas. Bom ou não é bom?

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1: De volta com o Luz, Câmera, Kiss, agora com as estreias no streaming, porque Lucky já está disponível na Apple TV Plus. É uma minissérie onde a protagonista é a Anya Taylor-Joy. E a história é a seguinte: após um assalto milionário dar errado, uma golpista passa a ser perseguida tanto pelo FBI quanto pelo um poderoso chefe do crime. Então, assim, não tem saída para essa mulher. Tem também a Annette Bening, o Timothy Olyphant e outros artistas incríveis. Os dois primeiros episódios já estão disponíveis na Apple TV Plus. Eu sei que Paulinha já assistiu.
2: Eu assisti. Ela é produtora também dessa série.
1: A Anya.
2: E ainda tô com aquele probleminha com ela, que é isso, né? Tipo, será que ela só quer ser bonita? A personagem dela, ela realmente sofre muito. Ela apanhou pra caramba esses episódios. Apanhou literalmente. Pancadaria bruta, assim.
1: Tá.
2: Mas não sei. Ainda acho que ela tá com aquela boquinha de pato, aquela coisa meio botocada. Vamos ver como é que vai ser. Quando coloca do lado de uma Annette Bening,
1: que é difícil, né?
2: Aí você vê que o negócio complica. Agora, na sexta, gente, Heartstopper Para Sempre, que é o filme que encerra a história do Nick e do Charlie, chega ali à Netflix. A gente tem o Nick se preparando para entrar na universidade e o Charlie conquistando uma independência maior, e aí o casal enfrentando essa possibilidade de viver um relacionamento à distância. Claro que o Kit Connor e o Joe Locke retornam nos papéis principais dessa série, né, que vai terminar com o filme e que é muito bonitinha, muito fofa, muito romântica. A gente tá perguntando aqui pra vocês qual que é o filme preferido de vocês, o Christopher Nolan, porque a Odisseia chega aos cinemas e tem um monte de gente mandando mensagem pro WhatsApp. Tá valendo um par de ingressos pro UCI Cinemas. O Gabriel Henrique de Paula Santos disse que o filme favorito do Nolan pra ele, sem dúvida, é a trilogia do Batman.
1: Boa,
2: né?
1: Gostei.
2: Inclusive, ele usa um argumento aqui pra ele ganhar o prêmio. Eu não sei se vai valer, é coisa do Akil verificar. Porque ele quer levar a crush, que é formada em cinema, pra ver essa obra-prima. É quase um trabalho de TCC.
1: É uma tese, um doutorado que ela vai fazer no cinema por conta de Odisseia. É um bom argumento.
2: Você acha que vale? Você acha que o Akil vai se sensibilizar com isso?
1: Não sei. Até porque o Akil, ele joga no computador pra fazer o sorteio. Então, meu amor, eu não sei o que pode acontecer, mas você sim está concorrendo. E se você quiser participar, mensagem pro 11 99887-4343.
2: Vamos viajar no tempo com o In Excess, Suicide Blonde.

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1: 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É, o Luz, Câmera, Kiss de volta na Kiss FM com as rapidinhas pra vocês. O paciente, o caso Tancredo Neves, chega na Netflix. É baseado no livro do historiador Luiz Mir e o filme acompanha os últimos dias do presidente eleito e recupera um episódio que marcou a redemocratização brasileira. É dirigido pelo Sérgio Rezende, estrelado pelo Otton Bastos e está disponível na Netflix.
2: Pois é, e nos cinemas a gente tem também, ó, A Noite de Alaide, que é um documentário da Liliane Multi sobre a trajetória da Alaide Costa, que saiu do subúrbio carioca e conquistou espaço nas rodas musicais da Zona Sul do Rio nos anos 60. E temos ainda o relançamento de Chica da Silva, hein? Esse clássico do Cacá Diegues, de 1976, protagonizado pela Zezé Mota. O filme acompanha a mulher escravizada que conquistou poder e influência na sociedade de Diamantina no século XVIII.
1: Maravilhoso. E chega também na Netflix Acompanhante Perfeita. Vai chegar agora no domingo para vocês assistirem. É um suspense, meio terror, meio, meu Deus do céu. É com a Sophie Thatcher e o Jack Quaid. É maravilhoso esse filme. Combina romance, ficção científica, humor sombrio. E quanto menos você souber, é melhor. Então, assim, nem leia a sinopse. Só dá o play quando chegar domingo na Netflix. Você vai se surpreender, porque esse filme é bem legal.
2: Olha, manda aqui a sua mensagem pro nosso WhatsApp, o 11 99887-4343, porque tá valendo um par de ingressos pro UCI Cinemas. Manda nome, manda e-mail e conta qual é o filme do Christopher Nolan que você mais gosta. Tem uma mensagem aqui do professor Pedro Florencio. Ele é professor de matemática.
1: Ô, louco.
2: Zona Leste, aqui de São Paulo. E diz que Tenet. Okay. Atenção. Tenet. É o filme do Nolan que ele mais gosta.
1: Polêmico.
2: Com certeza. E ele diz assim, ó: duvido alguém achar algum filme mais complexo e comparável a esse, que ele assistiu mais de 20 vezes.
1: Caramba!
2: Meu Deus do céu, hein?
1: Ele decorou o filme.
2: E eu até quero falar com ele. Eu vou pegar o WhatsApp pra ver se ele me explica esse filme.
1: Não, porque se tem alguém que entendeu, é esse cara.
2: Ele estudou, ele é professor e ele vai ajudar o Brasil a entender Tenet, que é realmente algo bastante complicado. Vamos agora de Supergrass.

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1: É, Luz, Câmera, Kiss, de volta na Kiss FM. Hoje é quinta-feira, como vocês sabem, dia das estreias aqui, lançamentos que a gente sempre traz pra você. E eu vou falar de uma comédia chamada O Falcão do Golfe, que tem o Will Ferrell como protagonista. Ele interpreta o Lonnie Hawkins, que é um antigo astro do golfe que se recusa a aceitar a aposentadoria e tenta conquistar o único grande título que falta em sua carreira. A série da Netflix foi criada pelo Will Ferrell, que chamou para o elenco seus amigos íntimos da vida real, né? Galerinha do Saturday Night Live, o Harper Steele, o diretor também, o Chris Hand, entre outras pessoas. Vale a pena conferir, tá na Netflix.
2: Ó, e pra quem ainda não viu ou quer rever, aviso que Meu Nome Não É Johnny agora tá disponível na HBO Max. O filme brasileiro, protagonizado por Selton Mello, é baseado na história real do João Guilherme Estrela, que era esse jovem de classe média alta lá do Rio de Janeiro, que nos anos 90 vira um dos maiores vendedores de drogas da Zona Sul. Depois de muito sucesso, vocês sabem, né, que vai acabar em quê? Em prisão. Mas é um filme realmente muito bom. Eu até fiquei com vontade de rever, né? Porque um Selton Mello sempre cai bem, não é, Daniele?
1: Sempre rende o camarote.
2: Ó, a gente tá perguntando aqui pra vocês no nosso WhatsApp da Kiss qual é o filme preferido do Christopher Nolan. O Alexandre Top Gun Moreno, do Jaguaré, esse homem que acho que é fã do Tom Cruise, tá dizendo aqui, ó. Eu sou puxa-saco do Nolan. Tá. Eu acredito que alguém que se dispõe a fazer o que ele faz pelo cinema tem que ser venerado. Não existe filme ruim dele, mas o Interstellar é o meu filme de ficção de cabeceira, desbancando 29 anos de supremacia do Blade Runner. Ele falou que assistiu Interstellar pelo menos uma centena de vezes, 4 vezes no cinema, Daniela.
1: Isso olha que é fã, que loucura, hein? Isso que é fã, isso que é gostar da obra do diretor. E, assim, acertou muito bem na sua escolha. Quer participar? 11-998-87-4343. Tá valendo um par de ingressos pro UCI Cinemas.
2: Somos de Talking Heads.

0: Talking Heads.
1: Ao fim esse programa, Daniela.
0: Pois é, Talking Heads que fechou Luz Câmara Kids de hoje. Paulinha, quem levou o quê?
1: Olha, tá valendo par de ingressos pro UCI Cinemas. Eu acho que todo mundo que assistir a Odisseia, e se for na conta da UCI,
0: muito
1: da
0: Kiss, melhor.
1: É muito melhor. E quem vai ter esse prazer é o Derek Keller. Ele vai receber no e-mail dele esse par de ingressos e vai curtir um cinemão aí com acompanhante, Dani.
0: Muito bem, Derek. Parabéns. A gente volta amanhã a partir das 9 da manhã. Siga a gente nas redes sociais, @ bem-vinda ao Clube Oficial. Bem-vinda ao Clube Oficial no Instagram. Segue lá que a gente volta amanhã. Um beijo pra vocês.
1: Tchau, tchau.
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3: 10 horas e 1 minuto aqui na Kiss FM, seja bem-vinda, seja bem-vindo. Tá começando às 10 da Kiss. A partir de agora você vai tentar acertar o primeiro lugar? Hoje, de novo, não acredito, de novo uma banda americana da década de 60. Banda americana da década de 60, muito conhecida around the world, no mundo todo, aqui no Brasil, conhecida de norte a sul. 10 horas e 2 minutos, você manda sua mensagem e vai concorrer ao kit da Kiss hoje. Hoje tem o kit da Kiss, manda mensagem pro 998874343, é o telefone. Number 10. E a gente já começa quente. London's Ballin! Ixi!

oitavo lugar de hoje, Black Rose fazendo Remedy. Em nono ficou Blue Oyster Cult com Don't Fear the Reaper. E abrindo teve The Clash com London's Burning. Que faria mais sentido ter aqui hoje, nas 10 daqui, se a Inglaterra tivesse levado o jogo ontem. Aí sim, Londres estaria pegando fogo, mas deve estar um gelo. 10 horas e 15 minutos, manda sua mensagem, concorre ao kit da Kiss e tome no erro. Aqui é André de Santo André. Depois desse delivery... Que delivery? Ele falou, a banda... Ah, não acredito. E falou, desculpe por estragar a brincadeira logo de cara. Ai, ai, ai. André de Santo André já acertou a banda do primeiro lugar. Eu só falei Estados Unidos da América, década de 60 e banda muito conhecida no Brasil. Adriana tá por aqui e falou, bom dia, a banda é Beatles e a música Helter Skelter. Tomou-lhe o double, errou. Tomou-lhe um erro do tamanho do Oceano Atlântico e aqui do outro lado. Aqui nos Estados Unidos da América, Adriana, obrigado pela participação, um beijo. A Giovana de Curitiba falou assim, ó. É, sou de Curitiba, curtindo aqui. Ah, muito obrigado, viu, Giovana? Agora em Curitiba a gente tá no rádio aí, direto no dial. 93.3 aí em Curitiba. Acabei de chegar, não sei o que tá rolando, a banda seria Guns? E Roses. O Adriano lá de Osasco já chegou tomando erro. Quem mais tá por aqui? Edson de Amorim. Ele falou o seguinte, ó. A banda é Guess Who. Eu sou o cara, é nada. Tomou-lhe o erro. Uma banda da década de 60. Olha quanta mensagem aqui. Vocês já viram a chuva de mensagem que chega aqui no WhatsApp? Quero saber, vocês já viram a chuva de mensagem que chega aqui no WhatsApp? Ainda bem, fico feliz com isso. O Ricardo da Vila Industrial falou que é o seguinte, tá fácil desse jeito, hoje é Beatles. Tomou-lhe um erro do Oceano Atlântico. Do outro lado, Ricardo da Vila Industrial aqui nos Estados Unidos da América, década de 60. Number 7. Isso! Vai achando.

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2: Agora 10h23 aqui na Kiss. Teve alguém aqui, o Cardoso, que ele foi sincero. Ele falou, cara, eu fui buscar com meu pai. Eu acho que é o... Ah, ele perguntou pro pai dele. Olha, e o pai dele sabia qual a banda do primeiro lugar, essa banda americana da década de 60. Tem alguém aqui muito abusada? Babu, quero meu kit e meu acertou, pra variar. Que é isso? A banda... Ih! A Paola acertou mesmo o primeiro lugar, pesquisou bem a Paola no Google. Bom dia, Babu. Já começou entregando. Banda americana conhecida de norte a sul do Brasil é o Guns. Eles fizeram show em Belém no final de abril. Roberto e Júlia lá de Barcarena, no Pará. Roberto e Júlia Guns e Roses. Teve alguém que falou, já entregou, né? E só falou isso o Edson. Ô Edson, um grande abraço pra você. Se quiser concorrer ao kit da Kiss, tem que... Ixi, ele mandou agora a banda. Ele acertou mesmo a banda. Tem que mandar o nome completo e o RG, porque hoje é o kit. Kit da Kiss. Deixa eu ver quem mais tá por aqui. Mandou mensagem no 998874343. A Gisele de Pirituba tá achando que é Beat Boy. Tomou-lhe o erro. Bom dia, Babu. A banda... Ixi... O Léo aqui de São Paulo, ele mandou, sabe o quê? A sigla da banda. O Léo, acertou o primeiro lugar das 10 daqui, está concorrendo ao kit. Tem que mandar o nome completo, viu, Léo? Nome completo e o RG já está concorrendo. Number 6. E o IRG. Olha quem chegou aqui. Photograph. Def Leppard.

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Number 5.

O Walter Breed tem subido algumas posições aqui nas 10 da Kiss. Hoje chegou em quinto lugar fazendo Watch Over You. E sexto ficou Def Leppard com Photograph. O Doug Lair, lá de Curitiba, tá por aqui. Ele falou assim, bom dia, jovem das antigas. E ele falou, chuva, entendi. Será que tá chovendo em Curitiba? Vocês viram a chuva em Curitiba? Tá chovendo? Ô, Doug Lair, obrigado pela sua participação. Curitiba tá participando tanto. Bom dia, o que ela falou? A Ângela Marilaide. Falou assim, ó, eu sou a Ângela de São Bernardo, o primeiro lugar de hoje vai para... Ih! Ela falou, eu amo esses caras, mas se ganhei um erro, tá valendo. Não, hoje você acertou. Ela me chamou de Zorro Tupiniquim. 998874343 é o telefone. Manda mensagem, tá concorrendo ao kit da Kiss. Olha aqui, ó, hoje a banda deveria ser Los Hermanos, em homenagem aos argentinos. Da Jana e Volney lá de Blumenau, não, mas tomaram o erro. Não é Los Hermanos o primeiro lugar e tem alguém, o Elcio do Ipiranga? Faz tempo que eu espero o BTO em primeiro lugar nas 10 da Kiss. Então vai esperar mais um pouquinho, tomou-lhe o erro. Elcio, obrigado pela participação aí do Ipiranga. Deixa eu ver quem mais tá por aqui. Hoje teve delivery, a banda é Red Hot Chili Peppers. Wellington Martins... mandou o tamanho da camiseta, o RG tá certinho, tá concorrendo ao kit. O kit da Kiss, viu, Wellington? Olha aqui, ó, Babuzito, não sei o primeiro lugar, mas quero muito concorrer ao kit. A Brenda Toninato, lá de Barueri. Brenda, tá concorrendo, fez certinho, mandou o nome completo e mandou o RG. Tá concorrendo já o kit da Kiss. 10h35, a gente vai agora pro quarto lugar. Number 4. Olha aqui quem chegou em quarto lugar. Olha o Metallica fazendo Hero of the Day.

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7: Dez horas e 43 minutos na Kiss. Tem alguém aqui? Deixa eu ver quem é. O Ivan Alves, lá de Guarulhos. Ele falou, como se diz nas ruas, hoje tá maior baba. Ixi, acertou mesmo o Ivan. Obrigado pela participação, Ivan. Fez certinho o nome completo, o RG tá concorrendo ao kit. Bom dia, Babu. Você tá entregando mais do que eu, que sou carteiro. Emerson Fábio Soriano, lá de Batatais, interior de São Paulo. Grande abraço pra você. Bom trabalho, viu, meu irmão? Tô entregando... Ixi, ele acertou o primeiro lugar. Aliás, quero mandar um abraço pro carteiro Hamilton também, que entrega lá na minha casa. Roqueiro, escuta aqui o dia inteiro. Obrigado, Hamilton. Valeu, Emerson. Boa tarde. Estou no carro em frente ao Shopping Internacional de Guarulhos, escutando aqui. O Matheus tá lá em frente ao Shopping Internacional de Guarulhos e falou que a banda é o Jefferson Airplane. Tomou-lhe um erro. Mas obrigado pela sua participação, Matheus. Tem que mandar o RG para concorrer ao kit, tá bom? Deixa eu ver quem mais mandou mensagem aqui. A Edileide. Edileide Bezerra, Fazenda da Juta, São Paulo. Acabei de chegar, não sei qual é o primeiro lugar. Ela foi sucinta. Mandou aqui o RG, mandou o nome completo. Tá concorrendo ao kit, tá bom, Edileide? Olha aqui, ó, deixa eu ver quem mais. João tá por aqui do Jardim São Paulo. Ixi, ele só falou isso. João do Jardim São Paulo é o... E acertou. Acertou a banda americana da década de 60, conhecida no Brasil do Oiapoque ao Chuí. Tocou em algum lugar essa banda? Ai, ai, vai ter alguém que vai começar a cantar junto. Essa música, então, ai, ai, ai. 10 horas e 44 minutos, o terceiro lugar de hoje das 10 daqui. Number 3. Deixa eu só lembrar o seguinte, tá rolando sabe o quê? Tá rolando o kit. O kit da Kiss, então manda sua mensagem enquanto a gente escuta Peter Schilling fazendo Major Tom.

Esse é o segundo lugar das 10 da Kiss, o Iron fazendo The Number of the Beast. E terceiro teve o alemão Peter Schilling com Major Tom. 10h54, acabando as 10 da Kiss. Ô Babu, bom dia. Eu tava com pacientes aqui na UBS e não escutei nenhuma dica nem o delivery. Chute no escuro, a banda de hoje é Ramones. Ou então Cheirosão. Ele tá achando que é o Bon Jovi ou Ramones. Tomou-lhe o double. Marcelo de Godoy, lá de Cafelândia, interior de São Paulo. Marcelo, grande abraço pra você. Tem mais alguém aqui, o Thiago, lá de Mogi das Cruzes, tá achando que a banda é The Monkees. E pediu pra eu mandar um abraço, pessoal da Hipergás. Ô, Thiago, pessoal da Hipergás, obrigado por escutar todos os dias às 10 daqui, tá bom? Aí teve alguém aqui que falou o seguinte, ó. Já que você não lê minhas mensagens, não irei palpitar. Que está brava, Sônia Romero? Acabei de ler sua mensagem e você não palpitou, então tomou-lhe o erro. Obrigado, Sônia. Um beijo. Obrigado pela participação nas 10 daqui. Parece que tem alguém que acertou aqui. Deixa eu ver. A Magda. Bom dia, Babu. Por acaso seria o Creedence Clearwater Revival? Por acaso seria o Creedence Clearwater Revival? Hoje, sem nenhuma dica, mas só disse o seguinte. Uma banda que pode tocar no Oiapoque ou então no Chuí, alguém vai cantar junto esse refrão do primeiro lugar de hoje. Number one. Me fala se não.

0: 10:58, o primeiro lugar das 10 da Kiss, o Creedence fazendo Have You Ever Seen The Rain? Deixa eu ver quem levou o kit da Kiss aqui, ó. O kit da Kiss ficou pra... Cadê a mensagem de Akil Takano? Angela Miola, final do RG 7133. Angela Miola 7133, o RG. Angela, a partir de amanhã você pode passar por aqui na Avenida Paulista, número 2200, 15º andar, tá bom? Obrigado pela participação de todos, mais um 10 da Kiss Classe A. E na sequela vem a Batalha do Rock.
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0: 11:02, seja bem-vindo, seja bem-vinda, começando a Batalha do Rock. A partir de agora tem a camiseta da Kiss, você vai votar na batalha e também vai sugerir a segunda. A segunda batalha todos os dias pertence a vocês. Olha aqui, ó, tem a camiseta da Kiss, o telefone é 998874343. Parece que tem um número do estrangeiro aqui, deixa eu ver quem é. O Guilherme Guedes tá lá na Irlanda. Ah, ele participou das 10 da Kiss, tá por aqui. Ele falou, Babu, gasta o inglês aí, manda um salve pros irlandeses aqui do escritório. Claro que sim, ele fica escutando lá no escritório dele, lá na Irlanda. Good morning everyone in Ireland. I love you guys. Posso falar em gaélico também. É Maidin, Maidin Wa. Ô Guilherme, obrigado aí pela audiência, pela preferência, tá bom, meu irmão? Continua aí na batalha com a gente vai começar a batalha do rock agora. Ai, ai, ai, vai começar a batalha do rock e eu faço a primeira pra dar aquele pá. Aí vocês fazem a segunda, presta atenção.
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0: 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A primeira banda de hoje da Batalha do Rock. Eagles fazendo Hotel California. Bandas bem distintas. Você prefere a banda 1, Eagles fazendo Hotel California? Ou você fecha com a banda 2? Echo and the Bunnymen. The Killing Moon. Mais uma vez, você prefere Eagles com Hotel California? Ou fecha com Echo and the Bunnymen, The Killing Moon? Nove, 9887-4343. Nossa! Prefere Eagles com Hotel California ou então

0: 11:12, o Antônio Roberto Barbosa, ele falou assim: Babu, sensacional, não acredito que colocaram essa música pra tocar. Sempre peço ela aqui na Kiss, o L7 fazendo Monster. Ô Antônio, eu coloquei e tem um motivo, peço um minuto da atenção de vocês. Jennifer Fint, que é a baixista do L7, tá passando por um momento muito difícil da vida. Então eu quero pedir aqui pra vocês, quem puder chegar ali no Instagram, tá pedindo até uma força financeira, tá passando por dificuldades, teve uma doença grave, várias operações, passando por um momento difícil mesmo. Se puder chegar, Babu, não posso agora, eu tô caído, como se diz nas ruas. Não tem problema, chega lá, manda uma mensagem, coloca lá no Instagram dela, da Jennifer Fint. Quem sabe alguém vê sua mensagem e tenha mais posses? Pois é, Jennifer Fint, tomara que dê tudo certo, vamos chegar lá, tá bom? É, se você não sabe, é Jennifer, coloca assim ó, no Instagram, Jennifer L7, e Fint é F-I-N-C-H. Agradeço a atenção de vocês e a gente volta pra batalha.
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0: 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Olha aqui essa batalha. Ai, ai, ai, Eagles, a banda 1 fazendo Hotel California. Eagles está travando uma batalha contra os ingleses do... Nossa! Echo and the Bunnymen com The Killing Moon. Vamos lá, Eagles fazendo Hotel California é a banda 1. Você prefere Eagles com esse clássico ou então fica com Echo and the Bunnymen fazendo outro clássico, por que não? The Killing Moon. Tá concorrendo a camiseta, todo mundo que mandar mensagem pro 998874343. Manda mensagem com o nome completo e o RG, aí é o RG, nome completo e o RG, já tá concorrendo a camiseta, participa da batalha e sugere a sua. A segunda batalha é de vocês. A Lili, a Sofia e a Giovana estão lá em Ubatuba, na Praia Vermelha do Centro. Um beijo pra vocês, aproveitem a praia. 11:15. Quem mais tá por aqui? Deixa eu ver, ó. Bigodinho de Bombril. Marcelo, motorista de aplicativo, falou que é banda 1. Ele escolheu Eagles fazendo Hotel California. Teve alguém que falou assim, eu vou de Inglaterra. Fábio Grégio, da Vila Prudente. Fábio, obrigado pela participação aqui na batalha. Lúcia Helena tá por aqui também, ela falou, difícil, hein? Eu gosto das duas bandas, mas fico com o Eagles. Lúcia Gomes, aqui de São Paulo. 998874343. Olha o Offspring aí na parada. Come out and play.

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8: Deixa eu ler mensagens aqui e fazer a última chamada para essa primeira batalha. Nossa, tá chegando cada batalha aqui. Difícil escolher agora. Olha aqui, a Luana falou assim: bom dia, meu querido. Eu não concorro ao sorteio, mas opino geral. Ah, ela não concorre porque ela mora lá no Rio Grande do Sul. Luana, um beijo pra você, capaz. Com toda certeza, Eagles. E ela falou que a Kiss é topzera. Obrigado, Luana, um beijo, obrigado pela preferência. A primeira batalha do dia entre Eagles e Echo and the Bunnymen. O Pio, lá de São Bernardo do Campo, Ednilson Pio, tá por aqui, mandou mensagem. Falou que tá demais e falou que vai de Echo and the Bunnymen. Ô Pio, obrigado pela participação. Teve alguém que falou: nossa, sem chance alguma pro Eagles. Sou 100% Echo and the Bunnymen. Vanessa Raizel e Paulo César, lá de Palhoça, em Santa Catarina. Aí de Palhoça, em Santa Catarina, a gente vai pra... Nossa, a mensagem tá passando muito rápido aqui, perdi. Ah, vai pro Rio. O Marcinho, taxista lá do Rio. Rio de Janeiro falou: duas pedradas na batalha de hoje. Não vou nem me meter nessa briga de gigantes. O Marcinho não conseguiu votar na primeira batalha. E você?
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8: Kiss. A banda 1. Eagles. A música Hotel California. A banda 2. Echo. A música The Killing Moon. Que é isso? Você fecha com Eagles fazendo Hotel California. Ou prefere Echo and the Bunnymen, The Killing Moon? 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Essa é a última chamada para essa batalha, então você tem que mandar mensagem. 998874343. Tem que fazer igual fez a Tâmina. A Tâmina lá de Nova Mutum, em Mato Grosso. Um beijo para todo mundo aí no Mato Grosso, Nova Mutum, viu, Tâmina? Eu voto Eagles na batalha. Tâmina de Mato Grosso escolheu Eagles. O Jefferson aqui de São Paulo diz que é Echo and the Bunnymen. Marcela de Campinas escolheu também Echo and the Bunnymen. Que os ingleses deram um sprint agora daqueles, hein? Se você quer escutar Hotel California, manda mensagem. Ou então, se você prefere Echo and the Bunnymen, também manda mensagem. Essa é a última chamada para a primeira batalha do dia.
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8: Kiss. Enquanto você se decide... Isso, vai!

0: Acabou a primeira batalha do dia e eu fiquei lendo mensagem e esqueci de pegar as músicas. Deixa eu pegar as músicas aqui da batalha que eu escolhi de vocês. Espera aí. 998874343 é o telefone. Manda sua mensagem e você tá concorrendo à camiseta daqui. Estou enrolando aqui para pegar. A primeira batalha está definida entre Eagles e Echo and the Bunnymen. Uma batalha bem aleatória. A BA, batalha aleatória, está definida. 11 horas e 29 minutos. Deixa eu ver quem tá por aqui. Babu, eu tô no Uber falando de você. Você é um querido. O José, o motorista do Uber, tá junto com a Gen, que é lá da ZL. Um beijo pra vocês aí. Bom trabalho, tá bom? Quem mais tá por aqui? Deixa eu ver, ó. Nunca leu a minha. Sniff, sniff. O Santiago, lá do Uruguai, tá por aqui, ó. Ele falou que é Eagles para acalmar o bebê. Deve estar com o bebê, o Santiago, lá do Uruguai. Ele sugeriu uma batalha aqui do Rock Nacional também. Santiago, muito obrigado pela sua participação direto do Uruguai. Está definida a batalha, 11h30. Deixa eu ver quem mandou essa segunda batalha aqui, ó. Como é que ele assina aqui? Você não mandou seu... Ah, o João Miranda, lá do Campo Limpo. O João Miranda, aqui no perfil dele, tá escrito Coronga. Ô, João, obrigado pela sua participação. Tua batalha vai pro ar hoje, tá bom? Ele pediu pra eu fazer uma batalha das divas. As divas dos anos 70 e eu peguei a música errada. Agora sim, as divas dos anos 70, a batalha do João Miranda, lá do Campo Limpo. Ele colocou, ele mandou duas bandas aqui. A primeira... Blondie fazendo One Way or Another com a diva Debbie Harry. A outra banda são divas, as irmãs Wilson. Heart fazendo Barracuda. Que é isso, João Miranda? Muito obrigado pela sua participação, sugestão de batalha. Ele sugeriu uma batalha entre Blondie fazendo One Way or Another. Ou Heart fazendo Barracuda. Que isso, vocês são demais. O difícil é escolher uma batalha só. Eu fiquei entre três aqui hoje e tive que escolher uma. E foi a do João Miranda lá do Campo Limpo. Obrigado. Obrigado pela participação de todos. Amanhã tem mais, hein? Mas não acabou não, falei, amanhã tem mais batalha de vocês. Essa daqui é a seguinte, Blondie, One Way or Another. Ou Heart com Barracuda. 998874343.
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0: 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É, prevejo manifestação na Avenida Paulista com a vencedora da primeira batalha do dia.

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11: 11:41 aqui na Kiss. Rolou na Batalha do Rock, essa segunda foi sugerida pelo João, lá do Campo Limpo. Ele sugeriu as divas dos anos 70. Então tem Blondie e tem também Heart. As irmãs Anne e Nancy Wilson do Heart e Debbie Harry do Blondie. A Patrícia Gandini, lá de São Bernardo do Campo, falou assim: as loiras se divertem mais. Blondie, sem dúvida. Patrícia, obrigado pela participação, escolheu Blondie. A Vanessa Neves, que é de Brasília: eu e meu marido Marcelo estamos aqui em João Pessoa, na casa da sogra do nosso filho, a Márcia Ribeiro. Márcia, um beijo pra você também, Vanessa e o marido. Na batalha de hoje, vou de Blondie. Ai, ai, ai, hein? E aí? Quem você prefere nessa batalha?
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11: Banda 1, Blondie, fazendo One Way or Another. I'm gonna get you. Banda 2. O Heart fazendo Barracuda. Que difícil essa batalha, hein? Prefere Blondie com One Way or Another?
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11: Ou prefere Heart com Barracuda? Nossa! 998874343. O Bob, lá de Blumenau, em Santa Catarina, falou assim, ó: no way to Blondie. Barracuda. Ele escolheu o Heart fazendo o Barracuda. Batalha difícil, mas eu vou pela vantagem de divas, o Heart. Duas divas, Anne e Nancy Wilson. Thiago lá do Sergipe. Quem mais tá por aqui? Deixa eu ver, ó. Babu, beleza? Essa é a batalha das três divas. Exatamente o que eu acabei de dizer. Quem mandou aqui foi o André Rebelo. Hoje ele escolheu o Heart. Salve, Babu, bigodinho de porteiro angolano. Eu vou de Blonde. João Henrique mandou aqui, escolheu Debbie Harry Blonde. E você fica com One Way or Another Blonde? Ou então Heart fazendo Barracuda. Que é isso? 998874343 é o telefone. Enquanto isso, vixe, vai.

0: R.E.M. na Kiss fazendo The One I Love. Que aqui o Evaldo aqui no estúdio gostaram do R.E.M., estão dançando. 11h54, acabou a segunda batalha do dia, a batalha que foi sugerida pelo João lá do Campo Limpo. O João mandou aqui uma batalha entre as divas dos anos 70. Blonde ou então o Heart? Debbie Harry versus as irmãs Wilson. 998874343. Ai, olha aqui o vestido de Sérgio Malandro. O Ivan Pereira tá por aqui e falou assim, ó, com certeza é Heart com Barracuda. Sem discussão, clássico dos clássicos. Ivan, obrigado pela mensagem e pela audiência. Patrícia aqui de São Paulo falou Blonde. Ela escolheu Blonde e só falou isso, foi bem sucinta. O Bonifácio lá no Sergipe falou, que encruzilhada. Eu fico com a potência vocal e a energia do Heart. Acabou a segunda batalha. Olha que o Afonso aqui de São Paulo falou que escolhe Blonde da Debbie Harry. Já volto para falar quem levou a camiseta, porque agora a gente vai escutar a vencedora da segunda batalha do dia, que foi apertadíssima.
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1: Blondie fazendo One Way or Another levou a batalha. Quem sugeriu a batalha aqui foi lá do Campo Limpo, João. Agradeço, viu, João? E quem levou a camiseta da Kiss foi o Alex Sampaio da Silva, final do RG 4820. Alex Sampaio da Silva pode retirar a partir de amanhã, viu, meu irmão? Avenida Paulista, número 2200, 15º andar. 11h59, fazer o break, já volto com o Banksy Kiss. Fica aí, segura.
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1: Fala aí, nação roqueira, beleza?
11: Ixi. Cheguei.
1: Ai, ai, ai.
11: Eu cheguei agora, nesse minuto.
1: Acabou de abrir a porta e entrar no estúdio.
11: Nossa senhora, cara. Caramba, cara.
1: Veio a milhão?
11: Veio a milhão.
1: Ai, ai, ai.
11: Nossa senhora.
1: Veio de bicicletinha, boquinha de cantor.
11: Exercício, endorfina. Faça um exercício, viu? Você fica igual criança, assim. E... ó... e aí?
1: Igual criança que vão participar daqui a pouco da escolinha.
11: Isso, daqui a pouco tem a escolinha. 11998874343. A criançada participa daqui a pouquinho da escolinha do rock.
1: É.
11: Eu sou Bruno Suter, Bruno Ciclistinha, boquinha de cantor. E aí, Babu?
1: Aqui tudo tranquilo, e você?
11: Tudo jóia. Um pouquinho
1: já
11: cansado.
1: Tava começando aqui o programa.
11: Pois tudo... é, rapaz, desculpa, viu?
1: Não, não tem problema. Desculpa. A gente, pô, tá tudo sempre tranquilo.
11: É que É que eu vim, né? Tá. Aqui. Daqui a pouco então tá escolhido o rock, hoje é quinta-feira. Vamos lá pro nosso momento TBT.
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11: Eu tô igual o desenho do urso do pica-pau, que ele fica olhando pro lado. Pro...
13: A bandeira saindo da orelha.
11: É isso.
13: Canta agora, vai.
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13: Vai.
11: The Captain of a Heart. Em homenagem ao nosso querido Evaldo Vasconcelos, a gente vai tocar essa música hoje no momento TBT. The Captain of a Heart, né? Essa música maravilhosa. Ouça também Estilo FM. Estilo FM, que é uma rádio também do conglomerado, né? Não, depois do Bem Que Se Quis. Agora não. Essa música você ouve também lá, mas ouve aqui também. Fica aqui agora, tá? Momento TBT, a gente começa com o momento TBT. TBT é Hollywood, o sucesso.
13: É.
11: 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Depois Bem Que Se Quis, depois seu. Ouve músicas assim, tá? Breaking All the Rules, tá.

0: E beleza, ó, começamos bem o programa. A gente começou o Bem Que Se Quis. Hoje é o momento TBT, músicas de outrora, né? Músicas de filmes, novelas, seriados. A gente começou com Breaking All The Rules, porque essa música passava no comercial do Hollywood, O Sucesso.
1: Podrão é bom no
0: Podrão é pra acender o podrão, né? Depois de fazer um windsurf, tá bom.
1: Uhum. Mandei pro Bruno outro dia um vídeo de uma propaganda.
0: Não, era windsurf, né?
1: Fazia tudo.
0: Fazia aquele lá, jet ski.
1: Né? Skate.
0: Skate e depois o cara acendeu. Ok, vai. Beleza. Depois a gente tocou a música da trilha internacional da novela Mandala, de 1987.
1: Ah, da Mandala?
0: Isso, com Jocasta e Édipo.
1: E o Édipo, né? Vera Fischer e o menino.
0: Como é que era?
1: Felipe
0: Camargo. É. Exatamente. Eita, a idade batendo aí, caramba. Tu viu essa novela?
1: Não lembro.
0: Não lembra?
1: Isso é de quando? 80 e pouco?
0: 87.
1: Nossa,
0: eu tinha 7 anos. Beleza. Entregando a idade aí. Façam as contas. Então daqui a pouco tem a escolinha do rock. A criançada que nem sonhava em nascer e de 0 a 14 anos pede música aqui no próximo bloco, tá bom? Agora a gente fecha o nosso momento TBT com a trilha sonora do filme Rock 4 com o Haaland, né? Que na verdade é o Ivan Drago, né? Eu sempre faço uma analogia do Ivan Drago com o Haaland, né? Que é aquele cara grandão que vai te arruinar,
1: né? Gigante, meio robozão, mas resolve, né?
0: Que foi o caso, né? Então tá, vamos lá com o Robert Tapper do Rock 4, There's No Easy Way Out.

0: There's No Easy Way Out, Robert Tepper fazendo a trilha internacional. Que trilha internacional, cara? Na verdade é a trilha nacional do Rock 4, porque é feito lá, né? Então pra eles é nacional, né?
1: E Bruno tava lembrando aqui da cena incrível, essa cena, né?
0: Ah, isso é essa música é tipo um videoclipe, né? Que ele tá na moto, dando e aí ele tá lembrando da cena da luta do Ivan Drago com o Apollo, né? Que é muito emocionante, ele andando na moto de noite, assim, passando essa... É muito legal, antigamente tinha uns videoclipes, né, no meio do filme, né, cara? Muito sensacional. Bom, daqui a pouco tem a escolinha do Rock, a criançada pede música aqui daqui a pouquinho, fica com a gente.
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0: Estamos de volta e tá na hora da Escolinha do Rock.
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0: Vamos lá, criançada, pedir suas músicas preferidas.
13: Ótima noite, Bruno.
0: Oi.
13: É aqui a Alan. Eu tenho 7 anos. É. E o meu irmão Gui tem 4 anos. A gente veio pedir uma música. Rock
0: you. Cara, olha essa coisa contagiante da criançada rindo. Isso é maravilhoso.

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1: Meu nome é Helena, eu tenho 8 anos. Eu tô passando as férias na casa da minha amiga Laura aqui em Sorocaba.
2: Beleza.
1: Eu queria que tocasse uma música, música aquela Here I Am. Like a rock, a hurricane.
2: Boa.
1: Um beijo, não deixa o rock sair de você.
2: Um beijo, esse é o Scorpions com Rock You Like a Hurricane.

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1: Deixa eu ver aqui o próximo pedido, Bruno. Mais um aluno na sala de aula.
2: Vamos ver. Oi, o meu nome é Raul, eu tenho 6 anos.
1: Oi, Raul.
2: E eu quero ouvir a música Raul Seixas, a música que eu nasci há 10 mil anos atrás. Um beijo.
3: Era sempre quando toca Raul, a gente tem que parar tudo e ouvir.
4: Um dia, numa rua da cidade, eu vi um velhinho sentado na calçada, com uma cuia de esmola e uma viola na mão. O povo parou pra ouvir. Ele agradeceu as moedas e cantou essa música que contava uma história, que era mais ou menos...

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1: E beleza essa escolinha hoje, hein? Caramba.
2: Sempre, né? Todo dia elas fazem, dão aula.
1: É, dão aula. Por isso que o nome é Escolinha do Rock. Amanhã tem mais Escolinha do Rock. No próximo bloco tem Happy Birthday to Rock e mais. Fica com a gente.
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5: É isso aí, estamos de volta com Bem Que Se Quis. Está na hora do Happy Birthday to Rock.
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5: Quinta, hoje é 16 de julho. O que comemoramos dia 16 de julho, Babu?
6: Em 2001, Judão lançava o álbum Demolition.
5: Cara, o Demolition é um disco muito desconhecido da carreira do Judas, por quê? Primeiro, ele não tá em nenhum serviço de streaming.
6: Ah, é?
5: É um dos dois discos que contam com o Reaper Owens no vocal. Inclusive, ele veio aqui na semana passada, né? Foi entrevistado pela Dani Melta, fazendo uma excursão aqui pelo Brasil. Não se sabe por que cargas d'água os discos do Reaper não estão nesse serviço de streaming. Mas é um disco muito legal. Ele e o Jugulator, né? Que o Jugulator é maravilhoso, cara. O Demolition é um bom disco. A gente vai tocar uma música do Demolition, uma balada muito legal. A voz do Reaper, incrível. Lost and Found.

Lost and Found com os nossos amigos do Judas Priest. Música rara, hein? Música rara com o Ripper Owens no vocal. Agora a gente vai pro Bonus Trash. O melhor do Trash Block 80s é a Blitz. Você não soube me amar.

0: Caramba, cara, a gente. Essa música remete a gente direto pra nossa infância.
1: Muito, muito. A gente escutou muito também, né,
0: nossa, Bruno? Cara, que legal.
1: Como tocar?
0: Um grande, grande abraço pra todo mundo. Evandro Mesquita, que figura, cara.
1: E
0: cara,
1: aí,
0: figura. E aí, beleza, pô, maneiro. Esse som maneiro. Vamos lá, parcerias pitorescas.
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0: Esse é muito maneiro. É o James Brown com Rage Against the Machine.
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1: Iziba.
2: Cara, que energia, né, cara? É muito confluente essa energia do Rage Against the Machine com o James Brown, né, cara? Casou perfeito, né, cara?
1: Soul Power, que isso, né?
2: Soul Power, Take the Power Back. Sensacional pra fechar o nosso Banksy Kiss. Dani Honey já está na área, daqui a pouco começa o Conexão Rock. E você, Dani, tudo bem?
3: Hello.
2: Daqui a pouco estaremos juntos aí. Continue na programação da Kiss, viu? Beijo, Dani. Bom horário.
1: Valeu.
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15: Salve, nação roqueira! Ótima quinta-feira pra você que ouve a gente em casa, no carro, no trabalho, indo pro almoço, voltando do almoço, no home office. Seja muito bem-vindo, seja muito bem-vinda. Eu sou Dani Mel, para os íntimos Dani Honey. Tá começando o nosso Conexão Rock com histórias, curiosidades, claro, sua participação. Sempre muito bem-vinda pelo nosso WhatsApp. Você sabe que você faz o programa comigo. Caso você não tenha nosso WhatsApp, 11 9 988743 3743, enquete do dia seguinte. Você prefere ouvir aquela banda que você gosta no disco, nas plataformas digitais, no streaming, ou você prefere ver ao vivo, no show? Por exemplo, Bon Jovi e Guns. Eu já fui na minha cota de shows na vida. Eu prefiro ouvir hoje no carro, em casa. Eu prefiro ouvir no CD. E você? A sua banda, aquela banda que você gosta de ouvir nas plataformas digitais, ou você prefere ver ao vivo? 11 998 87 4343. Todo mundo que mandar uma mensagem para a enquete está concorrendo a um par de ingressos para o show do Information Society, que rola hoje no Suhai Music Hall. Fechou? Valendo!

0: Olha quanta mensagem legal. Vocês sempre arrasam, né? Boa tarde, Dani. Hoje eu prefiro ouvir em casa. Os preços dos ingressos custam um rim hoje em dia. Muito bem lembrado, a Lúcia Gomes que falou isso. Beijo, Lúcia, querida. Obrigada pela mensagem, né? Tem razão. Dani, eu prefiro ver ao vivo, apesar de tudo ainda. Já vi Green Day 7 vezes. E quando voltarem para América do Sul, eu pretendo ir em mais lugares do que só no Brasil. Guilherme da Moca, isso que é fã, hein? Um beijo, Guilherme, obrigada pela mensagem. Oi, Dani Honey, tudo bem? Sérgio Montes, aqui do Rio. Prefiro ouvir em casa mesmo. Aí eu pego a guitarra e acompanho, tiro uns solos bem legais e vou inventando outros. Relaxante, olha que legal. Ele falou, ainda quero aquela camisa. Não, Sérgio, hoje todo mundo que mandar mensagem está concorrendo a um par de ingressos para o show do Information Society hoje, no Suhai Music Hall. Fechou? Aqui, ó. Boa tarde, amada Dani Linda Honey. Tô me achando. Prefiro ouvir no bolachão, lendo os encartes e vendo as fotos. Como você diz, entreguei a idade. É do Anderson Crote, de São Paulo. Ô Anderson, obrigada pela mensagem, mas isso que era bom, né? Eu aprendi tanto a falar inglês assim, sabia? Lendo encarte dos discos, os discos do Bon Jovi, né? Mas tudo bem, tá valendo. Ó, vamos colocar os áudios de vocês aqui.
1: Boa tarde, Dani Runny.
0: Hello.
1: Aqui é o Paulo de Vidamoca, meu. Essa foi longe, hein? Eu gosto de escutar. Não mais no CD, né, Dani? Você falou no CD. CD é coisa de velho, hein? Agora você entregou sua idade. Um grande beijo. O negócio agora é escutar nos streams.
0: Isso, streaming.
1: Uma sua playlist, então, maravilhosa.
0: Eba.
1: É melhor ainda. Um grande beijo. Não deixe o rock sair de você. Nunca.
0: Valeu.
2: Oi, Dani. Boa tarde. Alessandre, na saúde, passando aqui pelo shopping ali, Canduba.
0: Certo.
2: Voltando no aeroporto.
0: Tá bom.
2: Eu preferia ir no show ao vivo, né? Mas agora já a idade já bateu um pouco, né? 5.4 turbinada, jovem turbinado, jovem há mais tempo. Então eu ouço aqui no carro, ouço pelas plataformas digitais as bandas que eu gosto. Um abraço, não deixe o rock sair de você.
0: Beijo!

25 anos sem deixar o rock sair de você, bebê. Você tá na Kiss, a gente já viu Nickelback com Someday. Teve também Pearl Jam com Even Flow. Agora, 1h11, enquete do dia. Nosso Whats já está bombando pra você que chegou agora. Eu quero saber se você prefere ouvir sua banda preferida no CD, no vinil, nas plataformas digitais, ou você prefere ver ao vivo num show.

0: Não deixe o rock sair de você nunca, jamais. Você tá na Kiss FM. A gente já viu o Google Dolls com Black Balloon. Agora 1h18. Gente, essa enquete tá muito legal. Eu perguntei se você prefere ouvir sua banda preferida em CD, vinil, ou plataforma digital, ou ao vivo no show, né? Aí, tem muita gente que fala entregando a idade, mas olha aqui que legal essa mensagem. Olá, Danny Candy. Cada dia um apelido novo. Já fui a trocentos shows, mas agora prefiro ouvir em LP. Sim, eu sou do tempo que os carros tinham quebra-vento. Aí eu lembro, gente, entregando a idade. E acho que streaming e CD perdem muito em qualidade e profundidade do som. Olha, falou com categoria. Beijo é do Ulisses de Pinheiros. Beijo, Ulisses. Obrigada pela mensagem. E aqui, ih, já perdi. Nossa, que esse WhatsApp chega muita coisa. Pera aí, tinha aqui separado outra aqui, ó. Dani, sou a Kátia Gaboardi, da Vila Alpina. Eu prefiro ver um show ao vivo. Tive o privilégio de ver Ozzy Osbourne e Metallica aqui em São Paulo e foi maravilhoso. Manda um beijo pro meu marido Luiz Cláudio Gaboardi, ele é seu fã. Não deixe o rock sair de você. Beijo, Luiz Cláudio, beijo, Kátia. Long live rock and roll. Já voltou.
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25 anos sem deixar o rock sair de você. Você está na Kiss, a gente ouviu Offspring com Days Go By. Teve também Outfield com Your Love, agora 1:30. A nossa enquete está bombando. Eu perguntei se você prefere ouvir suas bandas preferidas em CD, em vinil, que eu sou dessas, das antigas, ou nas plataformas digitais, ou você prefere ver no show ao vivo. Olha, tá bem dividido aqui, viu, gente? Olha, Dani, acho que somente o Ed Vedder eu teria coragem de ir. Talvez o Foo Fighters, mas eu também prefiro ficar pelo rádio. É do Anderson Duque. Aí ele fala Information Society, eu tenho coragem, fica a dica. Porque tá valendo um par de ingressos, tá, gente? Todo mundo que participar da enquete tá concorrendo. Beijo, Anderson. Obrigada pela mensagem. Dani Mel Lisboa. Olha, depende da banda. Se for o Guns, em vinil. Agora, se for uma outra banda, em show. Do Andrei Marques, de Pelotas, Rio Grande do Sul. É, eu devo confessar que o Guns, no último show do Monsters, putz, preferia também ouvir em CD. Mas, em compensação, quem estava lá e pôde ver Lynyrd Skynyrd foi sensacional. Boa tarde, Dani linda. Se tem uma coisa que eu gosto é shows. Eu vou em todos que posso. Mesmo com 68 anos, eu curto muito. Não deixe o rock sair de você. É da Ângela Camargo, ZN São Paulo. Aí sim, Ângela. Beijo grande. Obrigada pela mensagem. Aqui, Dani, eu prefiro show ao vivo. A emoção é incomparável. Angelina Costa Buxo Vieser, beijo. Angelina, obrigada pela mensagem. Olha, gente, já eu coloco mais mensagens no ar. Vocês estão preparados para ouvir um Elvis agora, em plena quinta-feira? Pois bem, a gente vai ouvir uma canção imortalizada pelo Elvis, em 56. Ela foi escrita pela dupla Jerry Leiber e Mike Stoller. E ela foi gravada primeiro por uma mulher. Ela é uma lenda do blues, a Big Mama Thornton. Ela foi gravada em 52. Ela fez sucesso. Só que a versão do Elvis, gente, se transformou num marco do rock. Vendeu mais de 100 milhões de cópias e catapultou essa canção para fama global. Ela ficou mundialmente famosa também pelas polêmicas que causou. No dia 5 de julho de 56, o Elvis, ele apresentou essa música no programa The Milton Berle Show. E ele chocou os telespectadores, chocou a imprensa adulta, chocou todo mundo com movimentos de quadril sensuais e provocantes. O mundo nunca mais foi o mesmo depois que o Elvis dançou essa música na televisão. A performance ousada do Elvis também ajudou a transformar essa música num símbolo de rebeldia e contestação dos padrões conservadores dos anos 50. Agora, na letra, a expressão hound dog, ela quer dizer literalmente cão de caça, mas na letra ela é uma gíria para um homem aproveitador, folgado ou infiel. É uma crítica, gente, irônica e direta a um homem inútil, a pessoas que se acham importantes, mas não cumprem o que prometem. Esse termo, ele é usado como metáfora para alguém folgado que vive reclamando e se fazendo de vítima. Você conhece alguém assim? Ou seja, a música é um recado direto para quem fala muito, faz pouco e ainda quer se passar por amigo ou superior. Tá bom? Vai, Elvis.

0: Deixar o rock sair de você, a gente ouviu ele, Kravitz, Lenny Kravitz, o moço que malha com calça de couro, Always on the Run. E antes a gente ouviu Elvis, gente, com Hound Dog. Galera, deu uma pirada aqui com Elvis. Olha, o Antônio, o Tom Tonhão, falou: Dani, te amo, esse baixo, essa guitarra, essa bateria do Elvis lembram o melhor dos Stray Cats e Lenny Kravitz na sequência, morri. Beijo pra você, Antônio, obrigado pela mensagem. Aqui também, Dani, Elvis sempre. Que sorte, nascer no mesmo dia dele e do Bowie, 8 de janeiro, boa tarde. Sorte mesmo, de quem é essa mensagem? É do Bruno Marques, beijo Bruno, obrigada. Gente, deixa eu falar uma coisa aqui que eu descobri ontem. Eu achei uma entrevista do Mick Jagger, dos Stones, muito legal, falando um conselho que o John Lennon deu pra ele. O John Lennon falou pra ele nunca tentar conhecer o Elvis. Ó, parece rolê até aleatório, mas não é. O John Lennon era muito fã do Elvis quando adolescente, né? Ele sempre falou, sem Elvis não haveria Beatles. Quando ele fez a banda The Quarrymen, que depois virou os Beatles, ele sempre falou que sempre foi dedicado ao Elvis, tá? E sim, rolou um único encontro histórico em 1965 entre Beatles e Elvis. Na mansão do Elvis, em Los Angeles, na Califórnia, foi organizado em absoluto sigilo pelo empresário do Elvis, o coronel Tom Parker. Só que, apesar do Lennon ter idolatrado o Elvis na adolescência, parece que essa reunião entre Beatles e Elvis, eu não sei se estava todo mundo chapado o que aconteceu, mas ela foi descrita como tensa e um pouco tímida, tipo, não fluiu muito bem. Essa experiência deixou o Lennon tão desiludido que ele posteriormente, de fato, aconselhou o seu amigo Mick Jagger a nunca conhecer os próprios ídolos para não destruir a imagem idealizada que ele tinha deles. Tipo, não conheça seus heróis. E aí, eu baixei uma entrevista do Mick Jagger falando exatamente sobre isso, do conselho que ele recebeu do Lennon. É demais, gente, porque uma coisa sou eu contando, outra coisa é o próprio Mick Jagger contando. Cara, história viva da música. Eu acabei de postar nos meus stories, se você quiser ir lá ver, é @danimelw, tá? Já volto.
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0: 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Você tá na Kiss, a gente já viu Puddle of Mud com Blurry. Teve também Alice in Chains com Wood. Agora faltam 3 para as 2. Enquete rolando firme e forte para você que chegou agora. Eu quero saber o seguinte: você prefere ouvir sua banda preferida em CD, em vinil? A gente entregou a idade. No streaming, nas plataformas digitais? Ou você prefere ir lá num show ao vivo com aquela energia única? Tá bem dividido aqui, sabe? Olha, salve Dani Mel, grande tarde de rock pra gente. Definitivamente eu gosto mais de ouvir meus ídolos de pertinho cantando ao vivo, num show intimista em clubes pequenos. Tipo quando eu fui ver o Manu Chao no City Lights e depois eu tive a oportunidade de conversar e beber uma com ele. Privilégio. Mas o mundo não é perfeito assim sempre. Eu não curto show em estádio porque não dá pra ver o artista de perto, só no telão. Aí é melhor ver o DVD. Então eu gosto de ouvir em casa, com um copo numa mão e um encarte em outra. Mas muito coerente essa mensagem. É o Dids, do Arthur Alvim. Beijo pra você, Dids. Obrigada pela mensagem. Adorei, achei legal. Aqui uma outra mensagem fofa. Boa tarde, Daniel. Que barato essas curiosidades que você conta no ar. Minha esposa falou há uns dias atrás exatamente isso que você falou. Não conheça seus ídolos. Que história bacana. Estou me tornando seu fã. Que fofo. O Alberto de Santo André. Beijo pra você, Alberto, pra sua esposa também. E ele ainda falou: não quero participar da promoção do ingresso, só queria mandar mensagem mesmo. Beijo, obrigada pela mensagem. Outra mensagem aqui: Dani, eu adoro música e ouço o dia todo aqui. Ah, mas um show é sempre bem-vindo. Nada como a energia de estar num estádio curtindo uma banda de rock. Beijos da Jussara Soldeira. Beijos, Jussara. Obrigada pela mensagem. Aqui uma mensagem sucinta. Eu sou o Paulo, de Piracicaba, interior de São Paulo, e prefiro ouvir a Kiss FM. Tá bom, tá ótimo. Oi, Dani Honey, tô adorando a conexão rock de hoje. Não deixe o rock sair de você. De quem é? Da Maria Eduarda. Beijo, querida. Obrigada pela mensagem. Temos áudios de vocês aqui. Vamos ver o que vocês estão falando. Bora.
1: Fala, Dani. Boa tarde. Marcinho, taxista do Rio de Janeiro, beleza?
0: Qual é?
1: A minha banda predileta são os Ramones. Ui. E as duas oportunidades que eles tiveram no Rio, eu pude assistir ao vivo.
0: Olha!
1: Infelizmente, agora eu fico dependendo das mídias digitais. Uma pena. Mas tá valendo. Grande beijo. Não deixe o rock sair de você.
0: Beijo!
2: Hello, Danny Honey.
0: Hello.
2: Meu crush virtual. Aqui é o Magal de Mogi das Cruzes.
0: Oi.
2: Olha, eu já sou meio tiozão, sabe? Eu não vou nem na festa da família se não tiver lugar pra sentar. Então eu prefiro colocar o meu fone e escutar as minhas bandas preferidas. Mas porque eu já fui muito show, mas hoje não dá mais para mim. Não deixe o rock sair de você. Um beijo, Dani Honey.

0: 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Você tá na Kiss, a gente ouviu ZZ Top com Gimme All Your Loving. Ó, pra você que chegou agora, enquete do dia, se você prefere ouvir a sua banda preferida no CD, no vinil, nas plataformas digitais ou num show ao vivo. Lembrando que todo mundo que mandar mensagem pra nossa enquete tá concorrendo a um par de ingressos para o show do Information Society hoje no Suhai Music Hall. Manda nome e e-mail, fechou? Eu vou ler uma mensagem aqui antes de ir pro break do Rafael, ele fala assim: oi, Dani Honey, pois é, Mick Jagger tava ontem no jogo da Argentina e Inglaterra, e agora teremos que torcer pela Espanha. Olha, menina Sorriso, eu gosto de show e vinil, mas o limite do meu cartão não gosta muito não. É, os preços. É, e ouvir a Kiss é como ouvir música com os amigos. Parece que eu não tô ouvindo sozinho. Aê, Rafael Martins de Campinas. Beijo, Rafa. Já volto, gente. Espera aí.
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0: Mensagem de vocês, gente. Pra você que chegou agora, a enquete do dia é o seguinte: você prefere ouvir sua banda preferida no vinil, no CD, no streaming ou ao vivo nos shows? Aí, o Calbiati de Campinas falou assim: pela ordem, presidenta, primeiro show, segundo rádio, terceiro disco, quarto, minha própria voz no chuveiro e quinto, streaming. Tá bom, gostei. Beijo pra você, Gabiati. Obrigada pela mensagem. Dani Mel, nossa, Mel, vou citar Guimarães Rosa, abre aspas, eu vou sentar que eu não gosto de ficar em pé. Fecha aspas. Prefiro escutar na Rádio Kiss. Tá bom, sucinto, mandou um recado. Quem que é? O João Montador, que tá aqui. Beijo, João. Obrigada pela mensagem. É, Dani, boa tarde. Só se eu curti muito a banda pra ir no show e ficar na frente do palco. Por exemplo, eu fui no show dos Stones aqui em Porto Alegre e fiquei colado no palco. Ver aquele velho do Mick Jagger se contorcendo a poucos metros e o carisma do Keith foi o melhor show da minha vida. De resto, melhor ouvir vinil ou no rádio mesmo. Beijo e bom trabalho pra vocês. É o Rafael, de Cachoeirinha, Rio Grande do Sul. Beijo, Rafa. Obrigada pela mensagem. É, aí aqui, ó, a Shani Esteves falou: Dani, eu também adoro ouvir a Kiss, porque é como se uma amiga estivesse falando comigo. Eu adoro quando vocês explicam sobre as músicas, músicos. Beijo, Shani. Obrigada pela mensagem. Nossa grande comunidade do rock and roll. Eu adoro falar, falo muito, né? E adoro quando vocês respondem também. Ó, o Antônio Aparecido falou uma coisa, gente, que é super, que eu achei muito válida. Bom dia, linda. Eu gosto de ouvir na rádio e, claro, gosto de ir no show, mas me irrita quando o artista muda completamente o som. Gostaria de concorrer ao par de ingressos, tá concorrendo. Porque tem, né, no show, às vezes o artista muda completamente a versão da música. Quem faz muito isso, que eu me lembro, putz, Bob Dylan fez muito isso, né? Vamos aos áudios que vocês estão dizendo.
1: Oi, Dani. Aqui é o Diego Alan, aqui de São Paulo.
0: Oi.
1: Mostra da Saúde aqui na Zona Sul. É, lembrando aí que eu curto ainda ver muitos clipes de musicais. Então, é relembrar lá a época de MTV. Tenho 39 anos, né? Então, quem era da época sabe como é que era legal ver os clipes. Então, é uma forma que eu gosto de curtir hoje, quando eu tenho tempo.
0: Que legal.
1: Senão, tô sempre escutando a Kiss. Grande abraço.
0: Aí sim, beijo.
2: Boa tarde, Dani.
0: Oi.
2: Primeiro, parabéns pelo programa.
0: Obrigada.
2: Da hora, eu ouço todos os dias o seu programa.
0: Fofo.
2: Vamos lá, eu prefiro ver a banda ao vivo, prefiro o show.
0: Tá.
2: Com certeza, ali mistura a atitude da banda, a performance de palco, mas o som ao vivo é espetacular. Mas para você gostar do show, precisa ter o disco da banda, seja ele em LP, CD ou em mídia digital. Eu prefiro sempre ter a mídia física, então eu tenho CD e tenho alguns LPs também. Valeu, tchau, tchau. André Rubio, aqui de Itaquera.
0: Beijo, André.

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Você tá na Kiss, bebê. A gente já viu Stone Sour com Through Glass. Teve também Cure com Just Like Heaven. Agora 2:12. Eu não aguento.

0: Não deixe o rock sair de você, nunca jamais. Você tá na Kiss. Que maravilha ouvir um Whitesnake assim no meio da tarde, na quinta-feira, né? Love Ain't No Stranger. Gente, muitas mensagens legais chegando aqui, né? Eu perguntei se você, na enquete, você prefere ouvir disco no vinil, no LP, esqueci de falar fita cassete. Nossa, entregando muita idade. No DVD, ou se você prefere no show ao vivo. Olha, Daniel Afonso da Lapa, é claro que o som ao vivo é melhor. Mas quando são esses shows gigantescos que você só consegue enxergar pelo telão, prefiro escutar no streaming com uma bela caixa de som. Valeu, é do Afonso Braga da Costa Júnior. Obrigada pela mensagem. Ah, e sabe o que eu penso também, Afonso? Às vezes, né, quando é uma banda que a gente gosta muito, eu já fui em tanto show do Bon Jovi, já vi Bon Jovi com Richie Sambora. Agora você até vê que o John voltou a cantar, mas assim, ele faz tanta força pra cantar e a gente vai ficando mais velho, vai ficando com preguiça, né? Tem uma mensagem aqui que falou o seguinte, Dani, é do Alex Rui de Azevedo. Depois que o joelho foi pro Beleléu, se tiver onde sentar, eu vou ouvir e assistir. É, acho que tem muita gente que concorda. Tô com visita aqui na rádio, Sofia tá aqui. Quer falar oi, Sofia? Quer falar oi? Não deixa o rock sair de você? Vai.
1: Oi, não deixa o rock
0: mais
1: sair
0: perto,
1: de você.
0: Mais perto, mais
1: perto. Oi, não deixa o rock sair de você.
0: Que fofa, já volto.
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Você tá na Kiss, bebê. A gente ouviu Kid, Is It Any Wonder? Teve também Skid Row com In A Darkened Room. Agora 2h31. Enquete bombando aqui no nosso WhatsApp. Eu perguntei se você prefere ver sua banda preferida, ouvir, na verdade, no disco, no CD, no vinil, no streaming ou ao vivo no show. A Patrícia Diniz falou: Dani, Mel, querida, eu gosto muito de ir aos shows, porém, além dos preços muito altos, eu fico um pouco cansada. Então eu prefiro ouvir a Rádio Kiss, principalmente seu programa. Obrigada. E também assisto muitos shows no YouTube, videoclipes, sou viciada em ver as bandas preferidas. A gente entregando a idade. Sou da época do som pop, do realce, da Patrícia Diniz. Beijos, querida. Obrigada pela mensagem. Danny Honey, boa tarde. A emoção de ver seu ídolo ao vivo é incomparável. No meu caso, o problema é que tenho muitos. Haja parcela no cartão. Da Fabiana Ferreira. Gente, ela mandou uma foto. Eu acho que ela pega copo de vários shows. Eu tô reconhecendo aqui o quê? Bon Jovi. Tem um dos Stones aqui. E aí, a idade não me permite ver mais. Ó, daqui a pouco eu leio mais mensagens, gente. Porque agora a gente vai ouvir um mega hit, putz, de uma maravilhosa diva, Tina Turner, gente. É um hino, né? De celebração e força. Foi gravado pela Tina em 89, um dos maiores sucessos da carreira dela. E ajudou a consolidar a imagem da Tina como uma lenda do rock. Uma curiosidade que eu não sei se vocês sabem, essa música não foi escrita para Tina Turner. Vocês acreditam? Ela foi escrita pelo Holly Knight e Mike Chapman. E a primeira gravação foi, sabe de quem? Da nossa querida Bonnie Tyler, que nos deixou há pouco tempo. A Bonnie Tyler gravou em 88, mas não alcançou o mesmo sucesso. E é uma pena, porque a versão da Bonnie Tyler é sensacional. Essa música foi eternizada na voz da Tina e, para nós brasileiros, ela virou um símbolo de superação pela dedicação ao nosso querido piloto Ayrton Senna. A Tina Turner, eu não sei se vocês sabem, vocês lembram, ela era muito fã do Senna. Inclusive, em 93, quando ele venceu o Grande Prêmio de Adelaide, na Austrália, ela estava fazendo show, convidou ele para subir no palco do show. Ele até estava namorando a Galisteu na época. Dedicou pra ele essa canção, chamando ele de simplesmente o melhor. Porque era, né, gente? E é super emocionante. A homenagem foi tão marcante que, mesmo depois do falecimento do nosso Ayrton, a música virou um hino da carreira dele, um símbolo da força do Senna, da força dele e da coragem dele. Sim, com certeza, gente. Aumenta aí.

0: 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O que, que a gente ouviu, gente? Kiss na Kiss. Love Gun. Antes teve Tina Turner com The Best. Deixa eu falar um negócio pra vocês. Eu achei o trecho que a Tina Turner chamou Senna no palco, no show da Austrália, no GP de Adelaide 93. E aí ela dedica essa música pra ele. É super emocionante. Eu falei, né? Ele tava com a Galisteu do lado. Eu vou postar agora nos stories. É super emocionante. Se você quiser ir lá ver, arroba DaniMelW, já volto.
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0: 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Você tá na Kiss, bebê. A gente ouviu Incubus com Wish You Were Here. Teve também Blur com Song 2. Agora faltam 10 pras 3. Gente, o que chegou de mensagem de pessoas emocionadas com a música da Tina Turner? E o Ayrton Senna também. Olha que legal. É, de quem é essa mensagem? Ele mandou uma foto, é do Marcos Zanon. Ele falou: Dani, a música veio num momento bem propício. Trabalho com pinturas em capacetes. E olha a coincidência, ele mandou um capacete do Senna, do Nacional, bem nessa hora. A gente se emociona, né, quando a gente fala de Senna. Beijo, querido, obrigada pela mensagem. É, boa tarde, Dani, obrigada pela história dessa musa da Tina. Fiquei arrepiada. Eu adoraria ir aos shows, mas os preços estão bem altos. Gosto muito de ouvir aqui sempre, da Viviane Queiroz. É, beijo, Vivi, querida, obrigada pela mensagem. Aí teve mais alguém que também que mandou uma foto, preciso achar onde tá, que eu já perdi, obviamente, do aqui, ó, no lugar certo. Quando tocou a música da Tina Turner, que ela homenageava o Senna, ele tirou uma foto, eu acho que é na Consolação, esse mural do Senna, gigantesco. Ai, gente, demais. Eu postei nos stories ela cantando pra ele, é lindo, se vocês quiserem ir lá ver, @DaniMelW. Tá? E a enquete de hoje, para você que chegou agora, é se você prefere ouvir banda no disco, no CD, no vinil, no streaming, ou você prefere ir nos shows. Eu vou colocar áudios aqui, porque chegaram muitos áudios. Bora!
1: Boa tarde, nação. Boa tarde, Dani. Aqui é o Zé Beloco de Boa de São Paulo.
0: Oi?
1: É, eu gosto muito de show, mas os shows hoje estão inviáveis.
0: É.
1: Os valores estão muito altos para você assistir lá na arquibancada de longe. Tem graça nenhuma.
0: É.
1: É, eu pago o streaming de Bocó, porque o dia inteiro tá na Kiss FM. Então deixa o rock sair de você. Beijo!
2: Dani Mel! Você é um doce! Adoro ouvir sua voz!
0: Ui.
2: Aqui é a Lara Milene, do ABC Santo André.
0: Oi, Lara!
2: E é claro, né? Ouvir a nossa banda preferida num show, ao vivo, pode ser sentada, em pé. É muito bom aquela energia. Posso estar longe, vou ver no telão, eu levanto meus pezinhos, consigo ver aquela energia. É muito bom. E a minha banda preferida é o Evanescence.
0: Oi.
2: Eu tive a honra de ver em 2024 no Allianz Parque. Um beijo. Não deixe o rock sair de você.
0: Beijo, linda.

0: Cerramos bem? Sim, com certeza. Legião Urbana com Química. Gente, antes Led Zeppelin, que sequência, hein? Immigrant Song, não dá tempo de mais nada. Esse foi o Conexão Rock de hoje. Muito obrigada pela sintonia, pela companhia, por tantas mensagens incríveis. Vocês se superam a cada dia, fazem um programa cada vez mais legal. Meu Insta, se você quiser trocar uma ideia, @DaniMelW. Insta da Kiz, @KizFM92.5. Fechou? Fechou. Tá esquecendo nada, Dani? Claro que tô. Par de ingressos pro show do Information Society que rola hoje no Suhai Music Hall. Quem ganhou foi a Mônica Rocha. Parabéns, dona Mônica. Vai receber os tickets no seu e-mail e vai no show por conta da Kiz. Muito bem. Muito obrigada a todos que participaram. Amanhã tem mais. E agora tem o Rock Cash com o Samuquinha e com o Hit. Fechou? Juízo, mano, muito. Respeito sempre. Beijo, fui. Tchau.
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10: O nome dele é Samuel Canali.
11: Quem é que sobe?
10: Ah, já coração.
11: E aí, Richão, tudo bem?
10: Beleza?
11: Tudo certo, hein? Ó, vou falar com o Evaldo pra ele te colocar pra narrar a final da Copa domingo aqui na Kiss, pode ser?
10: Coitado, meu. Eu vou chamar o Beckham de Pelé.
11: Você vai narrar o gol do Maradona, tá bom?
10: Não tenha dúvida, com mão e tudo.
11: Vamos lá, estamos na área até as 5. Boa tarde para você curtindo a Kiss FM. Hoje está valendo dois pares de ingressos para o Information Society, que vai rolar no Suhai Music Hall. Nome e e-mail aqui no 11 998874343. Bora dançar com o Billy Idol.

0: Rolando por aqui, né? Que César, quando temos 3h15, Samuel Canale.
1: Ritião, começou o pedágio da 15 FM, tá rolando agora lá na Avenida Marquês de São Vicente, com a Praça Pascoal Martins, na Barra Funda. Se você tiver adesivo da Kiss colado aí no seu veículo, corre lá, porque você vai faturar um par de ingressos pro Cinemark, até às 5, hein? Dá uma chegada lá.
0: Exato. Ó, abre o microfone pra falar. Samuca, sem muitas delongas, uma das melhores, na minha opinião, uma das músicas do Pink Floyd que eu mais gosto. Pode mandar?
1: Opa! 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

0: é pra pagar, hein?
1: Que é isso, hein?
0: Nossa senhora, tudo bem, Samuca?
1: Tudo bem.
0: Faz tempo que eu não te vejo.
1: O programa tá no ar há umas 14 horas.
0: O cara parece que cheirou meia de manhã.
1: Estragada, né? Pelo amor de Deus.
0: Samuca, agora falando sério, hein? Essa do Ekwandebane é bonita, hein?
1: Pô, demais, Itião. E os caras anunciaram um novo trabalho de estúdio pro dia 18 de setembro. Será o primeiro disco de inéditas da banda em 12 anos. O primeiro single desse novo trampo do Ekwandebane a gente já tem e te mostra agora.
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0: Esse é um dos maiores clássicos que o rock and roll já ouviu.
1: Boa, Ritião. Falando em The Who, a gente precisa lembrar, né, que vai rolar Roger Daltrey, Ed Vedder e várias atrações legais no Best of Blues and Rock, que rola em novembro aqui em São Paulo. Compra o teu ingresso lá que vai ser demais. Ritião, continua o pedágio da Kiss FM até às 5 da tarde na Avenida Marquês de São Vicente, ali com a Praça Pascoal Martins, na Barra Funda. Se você tiver adesivo da Kiss colado, chega lá que você pode ganhar um par de ingressos pro Cinemark. Nosso ouvinte Felipe foi lá. Já garantiu o ingresso dele, Gastãozinho filmou lá, o cara é fã do Rockcast, hein, Ritião? Tem bom gosto.
0: Boa, o cara é bom. Falar uma coisa pra você, sabe aquele álbum 2112? Pra quem não sabe, é o álbum do Rush, é o mais conhecido como 2112. Eu, ensaiando em casa, eu tirei ele inteirinho na bateria. Sabia? É sério.
1: Você é bom, hein?
0: Tirei inteirinho. Sabe que minha bateria é uma bateria...
1: Gigante, né, Ritião?
0: Gigante. Tem o quê?
1: Tem comadre, cuica, tem várias.
0: Bully. Agora eu quero ver você fazer isso aqui, ó.

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10: Deixa eu dar só um toque pro pessoal que tá ouvindo aqui, Kiss FM. Se você está ouvindo Samuel Canali, você tem um péssimo gosto.
11: Ó, 4:03 agora, a galera podia fazer um bolo, né? Dar uma volta no parque.
10: Bolinho de chuva.
11: Bolinho de chuva, cafezinho, mas não, tá aqui escutando a gente.
10: É, exatamente, perdendo tempo, né?
11: Ô, Richão, hoje é aniversário do grande batera Stuart Copeland, todo mundo sabe, foi batera do Police, ele completa 74 anos. Vai rolar bolinho lá na casa dele e o Sting vai lá com um presentinho, tenho certeza.
10: Que presente que é?
11: Uma marreta, vai dar na cabeça dele.
10: Imagino.

0: Rolando por aqui, eu sou Exiles. Sou Exiles, que sou Exiles? Tá louco? o Aquil vem aqui, ó. Só pra zoar a cabeça do Samuel.
1: O Aquil desconcentra a gente, fica bagunçando, dançando aqui no estúdio.
0: Sou Exiles rolando por aqui quando temos 4h20. Samuca, pode mandar.
1: Ó, Ritião, o Aquil hoje tá muito generoso, né? Como você bem sabe. Ele falou, ó, tá valendo 2 pares de ingressos pro Information Society, que vai rolar hoje no Suhai Music Hall. Você manda nome completo e e-mail no 11 99887-4343, porque já rola o sorteio. O Marcelo Câmara tá por aqui, Leonardo Cândido da Silva, Marcela Cruz, a Natália Ferraz também. Todo mundo quer ir nesse show por nossa conta, hein, Ritião?
0: Boa, a gente volta já.
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2: Samuel Canali, dá um gás aí, ó.
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2: Samuca, é o seguinte, ó, 4:24.
3: Boa. Tem pedágio? Tem pedágio, tá rolando até as 5. Você que não foi lá garantir o teu par de ingressos do Cinemark, corre lá com a nossa equipe na Avenida Marquês de São Vicente, com a Praça Pascoal Martins, na Barra Funda, até as 5. Dá um abraço no Gastãozinho e equipe lá, Richão.
2: Você sabe, aqui o Tacano, todas as vezes que a esposa do Samuel Canali fica brava com ele, dá um beliscão na bunda dele e ele faz assim.
4: Ai! Isso?
2: É verdade.
3: Você não tinha escutado essa ainda, Kio? Ele já fez essa piada 200 vezes, cara.
2: É verdade, mas é verdade. Aí ele grita e faz assim, ó. É verdade. Isso é um tremendo clássico do Black Sabbath. Saiu em 1992 no álbum do Humanizer.
3: Boa.
2: Que é a mesma formação do Heaven and Hell. Tá bom pra você?
3: É o baú do hit. É o baú do hit.
2: Só que é o seguinte, eu vou tocar com o Jimmy Bain, que era baixista com ele lá no Rainbow. É, boa. Show de bola. E também, infelizmente, ele faleceu em 2016, se eu tiver errado, me corrijam. Vou mandar essa daqui com o Jimmy Bain, ex-baixista do Dio. Pode mandar?
3: Demorou.
2: Chora.
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0: Rolando por aqui, Creed. Showzaço de bola em 20 para 5, Samuca.
1: Richão Lugran, todo mundo conhece, né? Vocalista original do Foreigner, ele anunciou que vai se aposentar dos palcos. Ele tá com 76 anos, revelou que as participações especiais na atual turnê norte-americana da banda, que termina em outubro, serão as últimas apresentações que ele fará. Ele foi vocalista da banda em dois momentos distintos,
0: e
1: né?
0: E foi sacaneado o tempo todo pelo Mick Jones.
1: É verdade. Ele ficou ali...
0: Até hoje, inclusive, hein?
1: Ele ficou...
0: Agora eu vou contar a história inteira do Lugran. Luiz Andrew Gramático.
1: Gramático é esse sobrenome.
0: É bonito, hein? Com dois M's.
1: Gramático. É. Forte, né?
0: Você é dramático.
1: Ele é gramático. É. Oi, Tião, ele fez parte ali em duas fases do Foreigner, né? De 76 a 90 e depois de 92 a 2003. E ele fica fazendo essas participações especiais com a banda. E a gente precisa lembrar também que em março ele lançou um trabalho solo bem interessante.
0: Ele teve um problema seríssimo de saúde e o médico deu 6 meses de vida para ele. Depois eu conto a história melhor do Lugran. Ele teve um tumor na hipófise, que é uma glândula que tem no cérebro, assim, bem atrás da nuca, e o médico falou, você tem um tumor do tamanho de um ovo. Uhum. E a cirurgia é o seguinte, você vai fazer a cirurgia e eu não te dou 6 meses de vida. Cara, é um vencedor.
1: Vencedor.
0: Ele, o médico falou assim o seguinte pra ele, rapidamente dando spoiler. O médico falou, você tem que descansar pelo menos de 5 a 6 meses. Com 1 mês, ele tava fazendo um show, lendo a letra, porque ele não lembrava, já que ele mexeu na hipófise, ele não lembrava, mas ele fez o show com 1 mês de cirurgia.
1: Tá. Caramba.
0: Bom pra você? Em 1977, essa música saía no álbum com o mesmo nome, Foreigner. Boa?
1: Boa.

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1: Samuel Canali, veja só essa parada aqui, ó. Vou mandar pra você. Sabe o que você tá ouvindo?
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1: Na verdade é o seguinte, só pra disfarçar que eu não tinha colocado a vinheta.
3: É as manobras no backstage, né, Ritião?
1: Que backstage? É backstage Vitão, Bonesso.
3: Ó, abraço pro Vitão. O Vitão ficou ouvindo a gente lá na chácara dele.
1: E aí, mano?
3: E aí, Sabocá? Fala que eu vou tocar lá no Café Piu Piu. Vitão, gente boa, adoro
1: gente
3: ele.
1: Gente boa. Um abraço pra ele e pro Gota Serena.
3: Boa. Ó, tem 12 minutos e alguns segundos pra você correr lá no pedágio da Kiss FM, que tá na Avenida Marquês de São Vicente, com a Praça Pascoal Martins na Barra Funda, e garantir o teu par de ingressos pro Cinemark, né? Só mostrar adesivão da Kiss que já ganha.
1: Por que você manda um abraço pro Gota Serena?
3: Sei lá.
1: Você tem gota no pé? É verdade. Manda aí, ó.
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1: É verdade.
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0: Sisters of Mercy fechando muito bem o Rockcast de hoje. Caramba, esse som é bom demais, né? Vamos lá, vamos fechar o programa porque afinal de contas estava valendo aqui um par de ingressos para o show do Information Society que vai rolar hoje aqui no Suhai Music Hall em São Paulo. Quem mandou o nome completo e levou são dois ouvintes, tá? Um par para cada um. É, Luiz Marcelo Fidelis de Paiva e José Maria do Nascimento. Luiz Marcelo Fidelis de Paiva e José Maria do Nascimento. Ó, fiquem ligados no e-mail, tá? Porque são tickets digitais. Aí só baixa aí no teu celular, apresenta lá na porta do show, entra e seja feliz, beleza? Acabou o Rockcast e finalizou também o pedágio que tava rolando ali na Barra Funda. Obrigado a todo mundo que passou por lá, pegou adesivos da Kiss, ingressos do Cinemark também. Em breve tem mais. A gente está de volta amanhã às 3 da tarde. Eu sigo por aqui, porque você vai mandar na programação daqui. Segura aí.
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8: É isso aí, 5:04 agora, chegou a hora, hein? Sou Samuel Canali, sigo por aqui até às 6, tocando rock and roll que você quer ouvir. Pode mandar um som ou uma sequência de três, você que escolhe. Pode pedir por áudio aqui no nosso WhatsApp no 11 99887 4343. E aquele negócio, né? Eu gosto demais quando você manda áudio. Aí eu te coloco no ar, beleza? Grava um áudio curtinho, fala o seu nome e o rock and roll que você quer ouvir. Hoje tá valendo uma camiseta, tá? Aí você completa aí a tua mensagem com o nome completo RG, que já concorre, já garantiram o lugar aqui no WhatsApp, hein? Ó, Fabiana Tavares mandou a sequência dela que começa com o Roxette.

0: 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A gente curtiu por aqui o som do Bon Jovi, Runaway. Passou por aqui também The Killers, Somebody Told Me e Roxette com The Look. E aí, curtiu essa sequência? Essa você coloca na conta da Fabiana Tavares, que mandou aqui no nosso WhatsApp. 5h16 agora, por aqui tá rolando a sequência do ouvinte, você comandando a programação até às 6. Pode pedir um ou três sons, fique à vontade. Sempre o nosso ponto de encontro aqui pelo WhatsApp no 11 998874343. Aí você manda também seu nome completo e RG, concorre a uma camiseta da Kiss. É aquilo que eu te falei, né? Eu adoro quando você manda áudio, vem pra cá.
1: Grande Samuca, aqui é Dailton de São Miguel Paulista. Toca pra gente aí um Janis Love, Jezebel, Desire. E não deixe o rock sair de você.

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7: 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Por aqui tá rolando, hein?
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7: Chega mais no 11998874343. Peço o seu som. Essa daqui vai pra Priscila Mota, The Cure.

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1: Salve Samuca, aqui é Marcelo, indo pra casa, saindo de Santo André, em direção ali próximo ao aeroporto de Congonhas. Dá pra sair um Scorpions aí? Hurricane? Valeu, um abraço. Não deixe o rock sair de você.

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Sonzeira do Scorpions, Rock Like a Hurricane, na sequência do ouvinte. Essa a gente mandou aqui pro Marcelo Passos, mandou áudio bonitinho, falou o nome dele, o rock and roll que ele quer ouvir. Tudo certinho. E você, tá esperando o quê pra mandar teu áudio e pedir o seu som? Vem pra cá, 11 998 87 4343. Lembrando que tá valendo uma camiseta da Kiss, aí você manda o nome completo, RG, e fica tudo certo, já concorre. Sabe o que eu acho legal? Aqui no Rockcast e na programação da Kiss também, a gente indica as novidades das bandas, né? E a gente comentou essa semana no Rockcast que o The Calling tá de volta. Eles vão lançar um novo trabalho até o final desse ano. E eles liberaram uma música chamada Dust, que a gente vem tocando aqui na nossa programação. Eu acho muito bacana quando vocês também pedem essas músicas atuais, que é o caso da nossa ouvinte Vaniere Oliveira Bezerra. Ela mandou aqui no nosso WhatsApp que ela tá afim, né, de ouvir a nova do The Calling. Aumenta o som aí, então. Novidade na programação, The Calling, Dust.

0: Titãs, domingo aqui na sequência do Ouvinte na Kiss FM. Essa eu mandei pra Érica Prado Pereira. Ela mandou o seguinte, ó: Samuca, cheguei. Se der, toca domingo dos Titãs e manda um beijo pra minha prima Débora e pro Fábio também. Tá mandado, Érica. Obrigado pela participação, viu? Agora, faltando 19 minutos, né? Pra gente fechar o nosso programa. Tô esperando o teu som aqui no nosso WhatsApp, no 11 998874343. Segura aí que eu vou tomar café.
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9: Bora lá, reta final do programa, hein? Tô esperando o teu áudio.
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12: Fala, Samuca. Boa tarde, Nação Roqueira. Tudo bem? Aqui quem tá falando é o Rafael Monzão, de Hortolândia. E, Samuca, toca pra nós aí um Rammstein, América. 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Valeu!
9: Boa, Rafa. Sobe o som aí. Boa.

0: 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Led Zeppelin com Rock and Roll, antes In Excess com New Sensation. A gente fecha muito bem a sequência do ouvinte. O Led eu mandei pro William Ferraz e o In Excess pra Amanda Camato. Já era, acabou. Obrigado a todo mundo que mandou som aqui no nosso WhatsApp. E quem leva a camiseta dessa vez é o Robson de Moraes, RG final 3687. Fica ligado aí, Robson, que a nossa produção entra em contato, beleza? Amanhã tem mais, a partir das 5, a sequência do ouvinte. E na sequência, vem aí quem? Titio Marco Antônio e Rosângela Alves, quebrando tudo no Alternativa. Eu sou Samuel Canali pra você. Aquele abraço, valeu!
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2: Observando agora a condição de trânsito da Marginal do Rio Pinheiros, que na direção da Castelo Branco tem lentidão desde a Ponte Ari Torres até a passagem pelo Parque Vila Lobos. Está bem travado por ali, vale a pena escapar pela Faria Lima a partir da Rebouças, depois Pedroso de Moraes, Professor Fonseca Rodrigues, e se a sua ideia é chegar até a Marginal do Tietê, utilizar a Gastão Vidigal para cortar caminho. Na direção de Interlagos, tem lentidão da Ponte Eusébio Matoso até pouco adiante da Ponte Nova do Morumbi, onde há uma ocorrência travando faixa. Lembrando que o rodízio municipal de veículos vale hoje para carros com placas final 7 e 8, que até as 8 da noite não podem circular no centro expandido da capital. 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
4: Agora 6 horas em ponto, tá na hora de começar. Estamos no ar com mais uma edição do Alternativa, o programa mais rock and roll do rádio brasileiro. Seja muito bem-vindo, muito bem-vinda, um excelente início de noite para você. Eu sou o Marco Antônio, o Titio, e aqui ao meu lado está ela.
5: Rosângela Alves, boa noite, nação, boa noite, Titio, tudo bem?
4: Tudo, e você?
5: Tudo ótimo, eu tô rindo já. Desculpa, nação, é que o Rodrigo Branco hoje postou uma foto sua.
4: Nossa, de muitos anos.
5: Aquela homem. Sua foto tá de cena de terror.
4: Sério? 6 e 1. Ele, Rodrigo Branco, qualquer hora eu vou postar a foto da tatuagem que ele tem.
5: Na virilha.
4: Na virilha de uma banda que alguns amam de paixão, outros detestam, que é o Greta Van Fleet.
5: Ele colocou o nome da banda inteira na
4: avenida. Em vermelho, que era para realçar com os pelos ruivos de seu corpo.
5: Já estão ficando brancos, acho.
4: Muito bem, 6:01, bora começar?
5: Bora.
4: Você que está aí do outro lado, pode mandar o seu recado, o seu alô, no nosso WhatsApp que está à sua disposição, 11 99887-4343. Temos prendas da rua.
5: Um kit exclusivo da Kiss, e nesse kit também tem uma camiseta, então no WhatsApp da Kiss, não esqueçam de mandar o tamanho da camiseta que usa.
4: Muito bem, então, pode mandar 11 99887-4343. Bora começar com o nosso giro de manchetes, os assuntos mais importantes desta quinta-feira, 16 de julho de 2026. Setores afetados por tarifas dos Estados Unidos calculam perdas, prevêem demissões e falam em reverter medida. Outros destaques de hoje: o Congresso inicia o recesso de julho sem a votação da escala 6x1, a taxa das blusinhas e a PEC sobre a segurança pública. Outros assuntos: um dos jornalistas mais importantes do Brasil morreu hoje aos 83 anos. Ele chefiou e apresentou o Bom Dia Brasil por mais de uma década na Rede Globo, Renato Machado. Poucos sabem, mas ele também é um especialista em vinhos. Ele começou como ator, como dublador. Renato Machado hoje nos deixou. E ainda temos aqui um outro destaque: Thiago Brenan é condenado a 31 anos de prisão por estupro e coação. Ainda cabe recurso à decisão. E no Teatro Rorrocita?
5: No Teatro Ruth Escobar, tio, na Sala Gil Vicente, na Rua dos Ingleses, 209, na Bela Vista, segue em cartaz A Banheira. E no Mundo do Rock?
4: No Mundo do Rock, Lou Gramm anuncia a aposentadoria dos palcos e fará últimas apresentações com o Foreigner.
5: Echo the Bunnymen anuncia álbum inédito após 12 anos e libera novo single.
4: Visions of Atlantis lançando o single Reckless Sailor, em parceria com Assassin's Creed.
5: Rodox começa a nova fase da turnê e lança primeiro álbum em vinil.
4: E ainda, a Marshall lança um amplificador Signature de Billy Joe Armstrong, do Green Day, inspirado no timbre do álbum Duke. Tudo isso e muito mais, a partir de agora, o Alternativa está no ar.

0: Surfing Bird com Ramones, fechando a primeira hora, a primeira sequência do Alternativa de hoje. Antes deles, Nickelback, e também há tempos com a Legião Urbana. Abrimos com Offspring, Gone Away. 6:18, primeiro destaque de hoje do Alternativa. Os ingleses do Echo and the Bunnymen encerraram um longo período de espera com o anúncio do próximo disco de estúdio, intitulado Apples for Isaac. O álbum chega às plataformas em setembro, 18 de setembro, rompendo o silêncio discográfico que a banda mantinha desde 2014. 12 anos de ato. E como cartão de visitas deste novo momento, o grupo disponibilizou a faixa Brussels is Haunted. A música, que já integrava o repertório de apresentações recentes da banda, traz de volta a sonoridade densa e aquele estilo vocal característico do Ian McCulloch, né? O vocalista da banda, elementos que definiram a trajetória do grupo desde os anos 80. E a produção do material traz um registro histórico. A colaboração do Glenn Burke, baterista icônico do Blondie. Burke deixou sua marca na maioria das composições antes de falecer durante a fase de conclusão do disco. A obra agora se torna uma celebração póstuma ao legado dele, que contribuiu decisivamente para a sonoridade desse projeto. Novo disco chegando em setembro, os ingleses do Echo and the Bunnymen. Já já a gente volta com muito mais.
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0: 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E vamos saber como está a situação do trânsito pelas ruas da cidade com o Jaime Sampaio, observando a situação. Boa noite, Jaime, tudo bem? Não temos o Jaime? Cadê? Jaime? Boa noite. Não, não tá rolando, não. Então não temos, acho que, a comunicação agora com o Jaime. Mas vamos ver. Não? Não tá rodando. Então daqui a pouco a gente volta com essa informação do Jaime Sampaio sobre a situação do trânsito na capital paulista.
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0: Agora sim, temos o Jaime Sampaio. Boa noite, o que é que você observa?
6: Oi, Titi, oi, Rô, boa noite à Nação Roqueira. A gente fala agora da Raposo Tavares, que está lenta na direção do interior, a partir do Butantã, já do quilômetro 13, você reduz velocidade e vai assim até a Avenida São Camilo, na região da Granja Viana. Mais adiante, em Cotia, volta a pisar no freio do 27 ao 33, quem está tentando seguir na direção do interior. Na direção de São Paulo, tem lentidão na região da Granja Viana também, do 27 até o acesso à Avenida São Camilo. Passou disso, tá tranquilo. 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

0: senhor Jimi Hendrix com All Along the Watchtower. Fechando aqui mais uma sequência que contou com Live, Heaven e Smash Mouth com Walking on the Sun e Walk of Life com Dire Straits. Agora 6h38, é o Alternativa rolando até as 8 da noite por aqui. Vamos a mais um destaque. Lou Gramm anuncia a aposentadoria dos palcos para as últimas apresentações com o Foreigner. Lendário vocalista Lou Gramm, voz original do Foreigner, anunciou então que vai se aposentar após os compromissos já marcados para este ano. Aos 76 anos, o cantor revelou que as participações especiais na atual turnê norte-americana da banda serão as últimas apresentações dele ao vivo. Numa entrevista, Gramm explicou que acredita ter chegado o momento certo para encerrar sua trajetória como artista. Fiz isso por tempo suficiente, aproveitei muito essa vida, mas acredito que depois de se dedicar de corpo e alma à música e fazer parte de uma grande banda, também é importante saber a hora de parar. Palavras dele. Muito bem, ele ainda destacou que mantém sua capacidade vocal, mas prefere deixar os palcos antes que sua performance seja comprometida. Daí atualmente, para você que não sabe, o Foreigner segue em turnê sem nenhum integrante da formação original. A Double Trouble Vision Tour pela América do Norte tem encerramento previsto para outubro, marcará as últimas aparições do Lou Gramm ao lado da banda que ajudou a entrar para a história do rock. 6h39, intervalinho e voltamos em instantes com muito mais.
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2: Trago agora informações da Radial Leste para o ouvinte que segue na direção do bairro. Já tem lentidão a partir da saída do elevado até a rua Almirante Brasil, onde há obras. Depois, dá uma aliviada, mas da estação Carrão até a Praça Divinolândia, você volta a reduzir velocidade, encontrando vários pontos de parada. Na direção do centro, tem lentidão no acesso ao viaduto Engenheiro Alberto Badra e depois do viaduto Bresser até a passagem pela rua Almirante Brasil. 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

0: som do Ozzy Osbourne, Shot in the Dark, aqui na Kiss, 6h58. Antes do Ozzy, você curtiu Garbage e ainda Strokes com Last Night e Temple of the Dog com Hunger Strike. Vamos mandar abraços às mensagens que chegam, Rô. Todo mundo querendo kit.
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0: Muito bem. Vamos lá, tem muita mensagem chegando. Boa noite, Titio e Rô, sou o Adriano. Vocês podem mandar um abraço para os amigos da empresa Mabru, que estão recebendo os nossos abraços. Obrigado pela participação. Também Walter de Loreto, um alô para o grupo de rock Hospicidade. Tico de Maria da Graça, Rio de Janeiro. Valeu, querido. Obrigado. Tem muita gente mandando o seu recado aqui no 1199-887-4343. Quem mais? Deixa eu ver aqui. André, só o André? André Senador. Obrigado, André. Um abraço pra você. Tá curtindo a gente também. Tem um aqui que tá parabenizando a gente pelos 25 anos da Kiss. Como é que é? Marcos Antônio Cruz, freguesia Ilha do Governador, lá no Rio de Janeiro, também você está concorrendo, assim como o Ailton, que está em Valinhos, aqui no interior, ouvindo a gente pela frequência ou pelo app, eu não sei. Ari Oliveira, obrigado. Também muito obrigado ao Marcos Lara. Titio, tua city, aliás, nossa amada Santos, deixa eu ver que foto que ele mandou aqui. Ah, ele está no final de tarde lá. Lá em Santos, na nossa cidade. Ele é de Santos, tô vendo aqui que é 13 o DDD. Um abraço, obrigado pela participação. Quem mais? Sérgio Amparo, valeu, querido. E obrigado também a ela, Viviane, e também, deixa eu ver aqui que eu não tô entendendo, Eliana, muito obrigado, um beijo para você, além da Carmela Cristina Varandas, que está curtindo em alto e bom som Alternativa. Intervalinho, Rô?
1: Sim!
0: E daqui a pouco a gente volta, tem mais uma hora de programa. Continue com a gente.
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4: Falando agora da Avenida dos Bandeirantes, que tem condição de trânsito complicada na direção da Marginal do Pinheiros, desde a Rua Ribeiro do Vale até a chegada à Ponte Ari Torres. Mas o caminho é pior para quem segue na direção do sistema Anchieta Imigrantes. Desde a saída da Ponte Ari Torres até a passagem pelo Viaduto Bandeirantes, você reduz velocidade. Dá uma aliviada, mas do aeroporto de Congonhas até o desemboque do túnel Maria Maluf, você encontra congestionamento. 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

0: Kinks, You Really Got Me, 7:17. Antes ouvimos Wallflowers com Heroes e The Killers passou por aqui, além de ACDC, Dirt Deeds Done Dirt Cheap. São 7:17. Rorocita, temos destaque teatral?
1: Temos sim, titio. Repetindo agora, que agora que ele abriu meu microfone. No Teatro Ruth Escobar, na Sala Gil Vicente, na Rua dos Ingleses, 209, na Bela Vista, até 2 de agosto, confira. A Banheira. Em maio deste ano, A Banheira completou 11 anos em cartaz, consolidando-se como a peça há mais tempo em cartaz na cidade de São Paulo, graças ao prestígio e à fidelidade do público, que lota sessões e recomenda o espetáculo. A comédia nacional reúne um elenco de humoristas e acompanha uma respeitável família que leva para casa um amante absolutamente inusitada. Quando um ladrão surge inesperadamente e prende os dois no banheiro, a situação se complica ainda mais ao revelar que a amante é parente próxima da esposa. Confira no Teatro Ruth Escobar, na Sala Gil Vicente, até 2 de agosto, na Rua dos Ingleses, A Banheira.
0: Muito bem, são 7:18 e olha só. Tem esse destaque aqui, a Marshall lança amplificador Signature de Billy John Armstrong, do Green Day, inspirado no timbre do álbum Duke. Depois de 14 anos sem lançar um amplificador Signature, a Marshall volta a apostar numa parceria de peso. O fabricante britânico anunciou oficialmente este amplificador desenvolvido ao lado de Billy John Armstrong, vocalista e guitarrista do Green Day, recriando o timbre que marcou um dos discos mais importantes da história do punk rock, Duke. O novo cabeçote de 100 watts, totalmente valvulado, é baseado no lendário Marshall Super Lead, mas chega equipado com a famosa Duke Mod, uma modificação inspirada no amplificador utilizado pelo Billy Joe durante as gravações do álbum Duke de 1994. Bacana, hein? 7:19, já já tem mais.
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3: Oi, pessoal, me despeço agora de vocês com informações da Avenida 9 de Julho, que está bem complicada nos dois sentidos. Quem segue na direção do centro encontra a redução de velocidade e congestionamento da Rua Bandeira Paulista até a passagem pela Alameda Franca. O corredor da Avenida Europa, Rua Colombo e Rua Augusta tem trechos de parada, mas funciona bem melhor nessa direção. Já quem segue na direção da Marginal Pinheiros pela 9 de Julho encontra redução de velocidade desde a Alameda Lorena até o acesso ao túnel Max Pfeffer. Não vale a pena, pode seguir pela Brigadeiro Luiz Antônio, que funciona melhor para descer. 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

0: Please, Mr. Postman, com The Backbeat Band. Fechando aqui mais uma sequência. Antes ouvimos Hoodoogurus com Comedy Time, Primal Scream, Rocks e ainda Otherside com Red Hot Chili Peppers. São 7 horas 36 minutos. Vamos falar de Visions of Atlantis. É isso? Olha só, é um dos destaques do nosso site. Visions of Atlantis e Saltatio Mortis lançam o single Reckless Sailor, em parceria com Assassin's Creed. É, Visions of Atlantis uniu forças com os alemães do Saltatio Mortis para apresentar esse single, uma releitura da tradicional canção marítima Drunken Sailor. A faixa chega acompanhada de um clipe oficial e integra uma colaboração com a Ubisoft Germany para celebrar o lançamento de Assassin's Creed Black Flag, com os vocais marcantes de Clementine Delaney e também Michele Guaitoli. O Visions of Atlantis imprime sua identidade de metal sinfônico cinematográfico a esta clássica canção. O clipe está disponível no nosso site para você conferir, kizfm.com.br. 7 horas 37 minutos. Quero mandar também um abraço para a galera que segue a gente nas redes sociais. Kizfm 92.5, esse é o perfil da Kiz no Instagram, para você seguir, ficar por dentro de tudo que acontece no mundo do rock, as promoções da rádio, enfim. E também o Insta do Titio, Titio Marco Antônio. Só você botar lá Titio Marco Antônio, você chega na minha página. Hoje eu postei num TBT 3 fotinhos do Titio com 4 para 5 anos de idade. Olha só, e menininho feio também. Uma, 3 fotos que eu achei lá da minha mãe, aí eu botei um filtrozinho só para dar uma pequena recuperada, porque a imagem estava um pouco desbotada. Claro, de 1978, querido. Tu queria o quê? 8K? Não dava. Mas aí eu pus um filtrinho e coloquei. Inclusive estou segurando o boneco que eu mais amei nessa vida, que eu adorava esse boneco. Eu já ficava fazendo vozes para ele nas minhas brincadeiras. Tá lá o meu TBT hoje no Titio Marco Antônio, é assim que você me acha no Insta. Obrigado aí a todos que seguem a gente e deixam os seus recados. Intervalo e voltamos já já com muito mais, as últimas de hoje.
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0: Falling in Love, Harry Smith, fechando o Alternativa. Antes, New Order, Regret. Chegamos ao final, Rô, de mais uma edição do Alternativa.
1: Estaremos de volta amanhã às 6 da tarde. E eu quero saber quem é que faturou aquele super kit exclusivo.
0: Quero agradecer a todas as mensagens que chegaram. Muito obrigado a todos. Hoje quem faturou foi o final de telefone 5709. Alessandra Mendes Cursino. Alessandra, beijo pra você. O kit é seu. Amanhã estamos de volta às 6 da tarde pra fechar. Tem Nirvana, grande abraço.
1: Beijinhos, até amanhã, nação.

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3: 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É isso aí, boa noite, Luiz Thunderbird.
4: Olá, Rodrigo, como vai você?
3: Eu vou bem, e o senhor?
4: Tá tudo jóia, tá tudo bom, tá tudo ótimo. Eu tô me interessando por outros assuntos, tô variando minha paleta de assuntos.
3: Olha só, que beleza.
4: Mudei de assunto lá com a Copa do Mundo, não tô mais nem um pouco interessado.
3: Nem um pouco?
4: Não.
3: Não vai ver a final, então?
4: Ah, talvez.
3: Talvez.
4: Mas quando você fala talvez, já deixa muito claro, assim, o ímpeto, né?
3: Sim, claro.
4: Tudo bem.
3: Por quê? Porque você ficou chateado que...
4: Ah, pra todo mundo que eu torço, perde. Impressionante, cara. Depois que o Brasil perdeu, todas as seleções pelas quais eu torci, perderam.
3: Então faz um favor pra nós.
4: Fala.
3: Domingo, torça para a Argentina.
4: Não, não é assim que funciona, cara. É uma coisa só de decepção mesmo. Eu não acredito nisso de pé frio. Esse papo que o Mick Jagger... A culpa é do Mick Jagger. Não, velho. A culpa é da Inglaterra, que putz grila, cara. Nunca chega, sempre dá uma tropeçada. Tinha um time bom, conseguiu amarelou no segundo tempo. Eu vi o jogo, falei, porra, esses caras não merecem, não representam o rock britânico maravilhoso que tem naquele país. Fiquei muito decepcionado com os britânicos e fiquei muito contrariado também com todas as nuances suspeitas do jogo, porque eu vi várias, mas só eu que vejo isso, pelo jeito.
3: Não, todo mundo vê.
4: Parece só eu, cara. Meus amigos tudo assim, você tá viajando, imagina, que absurdo.
3: Pessoal quer acreditar.
4: Tá bom.
3: O pessoal quer acreditar, want to believe.
4: Ah, então é isso.
3: Mas esse negócio do Mick Jagger ser pé frio, eu sempre fui contrário a essa história, porque eu falo, porra, o cara que tem uma das bandas mais bem sucedidas da história há 60 anos, que é um bilionário, que sempre teve tudo na vida, como é que esse cara pode ser azarado?
4: Não é azarado, ele é muito sortudo.
3: Queria eu ter o azar dele.
4: O parceiro dele usou todas as drogas do mundo durante séculos e tá vivo. Cara, assim, ele não tem azar, ele tem sorte, cara.
3: 82 anos esbanjando energia.
4: É, cara, é impressionante.
3: Não, estão loucos.
4: Filhos esperados pelo planeta. Ele é um cara muito sortudo, ele não é azarado, não.
3: Sem dúvida.
4: Me desculpe, mas não deixa isso nas costas dele, não.
3: Mas vamos começar no nosso clima musical agora,
4: tá? Então. Eu te prometi que nessa semana a gente ia fazer só rock nacional, né?
3: Verdade.
4: Promessa é dívida, meu amigo. Verdade. Promessa é dívida. Então hoje é só rock brasileiro.
3: Maravilhoso.
4: É isso mesmo.
3: Vamos lá.
4: Começamos então com os Mutantes, porque os Mutantes são maravilhosos. E na sequência, o grande Erasmo Carlos.
3: Bora.

0: sou uma criança, não entendo nada.
1: É, cara. Verdades absolutas, Rodrigo.
0: É, então eu concordo.
1: É.
0: Erasmo Carlos.
1: O Marlene. Grande Erasmo, o grande tremendão,
0: né?
1: Os
0: pais do rock no Brasil, né, cara?
1: É, esse cara era muito rock and roll, sempre foi. Mas assim, flertou também com outras correntes musicais, samba.
0: Com certeza.
1: Tal, é. Mas soul, é um cara, né? Admirável, assim, conheci o Erasmo, nos tornamos bons amigos.
0: Eu ia
1: assim.
0: Perguntar isso, você conviveu com o Erasmo.
1: Entrevistei já, gravei música dele. E é um grande figura. Essa última vez que eu o vi foi no show no Sesc Pompeia, onde ele lançou o disco Isso é Amor. Foi muito emocionante, foi muito bonito de vê-lo, assim. É um grande figura, faz falta.
0: Com certeza. Eu só tive a oportunidade de entrevistar ele por live durante a pandemia. Ele participou de um programa aqui nesse horário.
1: Sim.
0: E já foi pra mim uma emoção do caramba de me dirigir à pessoa dele e ele responder pra mim.
1: É.
0: Eu perguntei sobre a relação dele com o Raul, ele respondeu pra mim, foi muito legal. Perguntei pra ele sobre motocicleta e ele me deu uma resposta muito surpreendente. Falou, nunca pilotei uma motocicleta.
1: Ele
0: que tem uma música, perfil, né? Tinha a música do homem da motocicleta e tal. E todo mundo achava que ele tinha aquele perfil motociclista. Falou, nunca pilotei uma motocicleta.
1: Que louco.
0: Interessante, né?
1: Que barato.
0: É, muito bom. E nós ouvimos antes eles, né? Os Mutantes. Sim. Com o Danny Buggy.
1: É, o Arnaldo Batista tinha uma moto.
0: Sim.
1: É.
0: Arnaldo Batista, gênio. De gênio. Ô, Thunder, tem uma Sim. galera bombando aqui já no nosso mesmo, WhatsApp, mesmo? Ó.
1: Uau.
0: O Daniel não, como é que, cadê? É, Daniel Justi disse aqui, caramba, sou nacional, PQP, da hora. Daniel e Nalu e Pedro, de São Bernardo, lá na sua terra lá.
1: Ô, São Bernardo do Campo, que saudades.
0: Sábado passado estive lá.
1: É?
0: Um baita evento bacana lá do coletivo Rock ABC.
1: Ah, pode crer, tô sabendo.
0: Aí tava calor, tava sol, no final dali, pouco tempo virou, fechou, começou a chover, uma neblina do caramba. Eu falei,
1: São Bernardo,
0: isso cara. É São Bernardo.
1: É, São Bernardo é isso mesmo.
0: Ficou frio pra caramba.
1: Tem que estar pronto pra todas as intempéries, é verdade.
0: Mensagem de Fortaleza no Ceará, que legal. Thunderbird, meu querido, não fique triste, mas vale o bom e velho rock and roll britânico, abraços.
1: É verdade, você tem razão, é isso mesmo, o rock and roll britânico permanece no meu coração. Estou lendo a biografia do Bobby Gillespie, o cara foi o primeiro baterista do Jesus and Mary Chain, depois formou o Primal Scream e lançou o disco emblemático Screamadelica em 1991, um ano dos melhores discos. 91 foi um ano impressionante.
0: Muitos discos incríveis.
1: É, demais. Verdade. Aquele ano foi muito especial.
0: Essa foi a mensagem do LC Lemos, lá de Fortal, Ceará.
1: Que beleza.
0: Teve também mensagem aqui do Alan Cor, da Vila Mariana, participa sempre aqui do programa.
1: Ah,
0: falou, incrível, numa edição 100% nacional, já curtindo em alto e bom som.
1: Olha aí, as pessoas gostam do rock brasileiro.
0: Tá bem recebido, ó.
1: É.
0: Luiz Sobral, do Rio de Janeiro, pediu também aqui uma banda, não sei se vai ter no nosso cast.
1: Qual?
0: É, Violeta de Outono.
1: Não coloquei, mas a gente pode colocar o Violeta, né? Violeta é uma banda maravilhosa mesmo, eu gosto muito.

0: meus amigos, inclusive. Oh,
1: Jurandir, Jurandir França disse, essa é do Carvalho, Erasmo Carlos.
0: É verdade, Carvalho Pinto, né? Aquela rodovia.
1: Isso. Humberto Carvalho. Cotrim disse, duas pedradas, hein, Thunder?
0: Pra abrir. É verdade,
1: são pedradas. Só pra abrir. Sim. Vamos pra próxima sequência, próxima dupla?
0: Vamos, a gente vai agora com um cara muito, muito legal que faz sentido, que você acabou de falar. Na verdade, a gente vai agora com Sá Rodrigues de Guarabira, que era um trio de... Eles falavam que era um rock rural, né? Mas essa música não é bem rural, não. É rock and roll mesmo, assim. Mestre Jonas é um puta som. Vocais do nosso amigo Zé Rodrigues, os teclados também. E na sequência, uma das melhores bandas de rock deste país, chamada Joelho de Porco.
1: Muito amada aí pela nossa audiência. 8h16, enquanto isso a gente continua na live, tá rolando a live do programa no YouTube da Kiss, youtube.com/rádio Kiss FM Oficial. Você pode ouvir tudo que a gente fica batendo papo aqui no, enquanto tá rolando a música. É, inclusive mandar mensagem, já teve algumas mensagens aqui, eu vou ler também. Ótimo. Enquanto a gente estiver aqui na live. Vamos lá. Você está ouvindo... Deixa eu colocar aqui a vinheta.
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1: São Paulo by Day com Joelho de Porco. A gente já comentou essa música aqui recentemente, né, Tadeu?
2: Sim, me lembro. Mas eu adoro o Joelho e vai tocar muito nas quintas-feiras às 8 horas da noite aqui, viu?
1: A gente comentou da temática, que hoje em dia não tem mais trombadinhas querendo assaltar na Dom José Gaspar, no Viaduto do Chá, exceto aqueles que passam de bike a milhão e podem levar o seu celular.
2: Mas já não são mais chamados de trombadinhas.
1: Não são. Esses aí, eles não trombam com você, eles levam o seu celular, tem que inventar um outro nome.
2: Respeito e delicadeza.
1: São os bicicletinhas.
2: É isso.
1: Ouvimos Sá Rodrigues e Guarabira com Mestre Jonas.
2: É, fantástica a música. Nessa época eu falava assim, pô, Zé, você é o Billy Preston brasileiro. Ele tinha, então, obrigado, pô, esse elogio eu vou levar pra tumba. Levou.
1: Grandes mestres.
2: Grande figura.
1: É isso aí.
2: Zé Rodrigues escreveu 3 livros sobre a maçonaria, gigantescos, coisa assim de, sei lá, 800 páginas. Uhum. Ele me deu os 3 volumes pra ler.
1: E você leu?
2: Não, eu dei pra minha mãe ler. E ela leu os 3.
1: É?
2: Ela
1: bom, leu. Então se alguém leu, tá bom.
2: Ela leu.
1: Interessante.
2: É verdade.
1: É verdade.
2: Sim.
1: Thunderbird, tem 1 milhão de mensagens, mas a gente não vai ler mensagem agora, porque senão a gente não vai conseguir chegar no final do programa. Vamos tocar mais uma sequência, eu dou uma gerenciada no tempo aqui, leio algumas mensagens e vamos ver como é que a gente chega até o final.
2: Beleza.
1: Pode ser assim?
2: Vamos na sequência do rei e da rainha, então?
1: Bora.
2: Então vamos de rei e rainha.
1: Só isso?
2: É.
1: Tá bom.
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0: Luz del Fuego, baita som com Rita Lee Jones.
1: É, Rita Lee e Tutti Frutti.
0: Demais. É, grande Tutti Frutti. Nosso querido Kaline
1: Limarcucci. E Franklin Paulino.
0: Eu ia falar, o batera era o Franklin Paulino.
1: É,
0: eu tenho uma camiseta do Franklin Paulino.
1: É nada. Que legal. Franklin é incrível.
0: Eu valorizo os músicos brasileiros.
1: Eu remontei o Joelho de Porco e ele é o baterista.
0: E ele é uma lenda, tocou com um monte de gente, né, cara?
1: Sim, dúvida.
0: Camisa de Vênus, é um par de banda. Eu sempre valorizei a história dos nossos músicos, não só do principal, digamos assim, né? No caso, Rita Lee e tal. Pô, mas e os caras todos que acompanhavam?
1: A banda era incrível, a banda era demais. O Limarcucci toca com ele até hoje.
0: Por exemplo, Raulzito. Deixa eu ver o Metamorfose Ambulante.
1: Isso.
0: E o nosso querido guitarrista. Peraí que eu tô
1: com Pepeu Gomes.
0: Tô lembrando a cara dele agora, foi falar e esqueci o nome.
1: Nosso querido.
0: Eu já vou lembrar. Para que isso aí não deixa eu lembrar.
1: Como assim, cara? Guitarrista, você falou.
0: Pô, gravou praticamente a obra do Raul inteira.
1: Ah, o Betinho do Recife. Ah,
0: esse é Thunderbird, mas eu vou usar o meu cérebro.
1: Ah, o velho
0: meu truque, cérebro, né? Meu cérebro virtual. Entendi. Já lembrei, não preciso nem do Google. Rico Ferreira, pô.
1: Ah, sim.
0: Rico Ferreira, sim, uma lenda.
1: Sim, lenda.
0: Fez
1: pura,
0: todas as timbragens, as roupagens, as músicas. E aqueles timbres de música country que tinha.
1: Sim.
0: Foi tudo ele que criou pro Raul.
1: Eu sigo ele no Instagram.
0: Ele é uma lenda, velho.
1: É que ele
0: é do Rio de Janeiro, a gente não tem tanto contato com ele aqui em São Paulo.
1: Sim.
0: Mas ele é uma lenda.
1: Ele então, é, sem dúvida.
0: Precisa ser lembrado sempre.
1: Sem dúvida.
0: Olha só, o Tadeu Varela de Guarulhos está dizendo, na sintonia, é bacana ouvir Erasmo, tremendão.
1: É isso aí, Varela.
0: O Oliver de Perus disse, agora que eu percebi que o tempo passou rápido, lembro do Thunderbird na MTV nos anos 90.
1: Olha que beleza, hein?
0: Isso quer dizer, sabe o que isso quer dizer, né, Oliver?
1: Isso aí, o tempo passa.
0: É, exatamente.
1: E a MTV acaba.
0: E a gente fica velho.
1: É.
0: Mara Mosqueta também de Guarulhos dizendo, curtindo o programa com meu filho Vitor.
1: Um abraço para você e pro Vitor.
0: Jeff de Diadema também está aqui participando.
1: Ah, Jeff, Diadema é mó legal. Sabe que eu fiz parte da inauguração da ciclovia de Diadema.
0: Olha só.
1: Fui lá com a Renata Falzoni, a gente inaugurou juntos a ciclovia de Diadema.
0: O Thunder é um ciclista honorário.
1: É.
0: A Renata é aquela vereadora que faz umas paradas muito legal, né?
1: É mesmo. Renata Falzoni.
0: É, ela tem um baita trabalho legal.
1: É.
0: Manda abraços para Ourinhos, disse o Luciano.
1: Ourinhos, cara, eu estudei com uma mina, ela era muito legal no Colégio Objetivo e ela era de Ourinhos. Eu falava assim, mas onde é Ourinhos? Assim, é logo ali. Daí eu fui ver no mapa, não é logo ali, é longe para Dedéu, né, bicho? Ela era tão legal, bicho, ela era tão bacana. Gostava dela, só não lembro o nome dela agora. Coisado, né?
0: Também conhecido
1: era uma
0: como...
1: cocota.
0: Também conhecido como Little Goats.
1: É.
0: Little Goats. Ele disse, demais esses sons nacionais. Eu tô achando. Caras, primeira vez que ouço esse programa, chapado. Quem? Disse o Osnir. Nós não, a gente tá de boa, né?
1: Eu tô de boa.
0: Eu também.
1: Eu tô de boa.
0: É ele, então.
1: Chapado era uma música do Devoto de Aparecida na época do Danny Rotten, que ele chamava Chapado.
0: Rasta.
1: Acho que vou vomitar.
0: O Rasta do Rio de Janeiro diz que programa. Toca aí o som nosso de cada dia.
1: Porra, pensei em colocar um som do som nosso. Pensei mesmo.
0: Numa próxima.
1: Foi por um triste que a gente não colocou um som nosso.
0: Sinal da paranoia. Aqui.
1: Pô, é demais.
0: Você fica muito chapado.
1: Sou nosso do nosso amigo Manito.
0: É,
1: saxofonista.
0: Mais uma lenda.
1: Incríveis também.
0: Mais uma lenda.
1: Banda progressiva. É. Sensacional.
0: Muito bom. Richard Kaufas disse muito bom o programa.
1: Aí, Kaufas, valeu.
0: Parabéns pela seleção. A nossa, né? Quer dizer, no caso é do Thunder.
1: Ah, tá, sim. A seleção musical, né?
0: É, pela seleção. É a única seleção que tá merecendo fácil, parabéns nesse momento aqui.
1: Mas você quer dizer que os caras não vieram nem pro Brasil, assim? Foram todos nos seus resorts.
0: Eles não são brasileiros, praticamente.
1: Só o Danilo,
0: né?
1: Voltou.
0: É, todos os apátridas.
1: Dentro do avião sozinho.
0: Dá pra entender
1: um negócio desse? Cara... Pô, vem pra cá, né, bicho? Fala, ô, desculpa aí, não deu certo e tal. Depois vocês vão passear, gastar o dinheiro que a gente...
0: Alexandre Almeida diz, fez eu voltar aos anos 80. Vulgo Gardenal, né? Alexandre Gardenal.
1: Gardenal, grande Gardenal.
0: Só pra continuar na temática, vamos ouvir o Terço agora?
1: Pô, você veja bem, o Terço é uma dessas bandas maravilhosas. E assim, é uma banda que teve uma amplitude incrível nos anos 70, meio prog, assim, mas Era um prog meio country, assim, meio folk. Muito louca, assim. E depois a gente podia emendar com uma música do Tim Maia, mas o Tim Maia é do rock. Porque o Tim Maia fez rock.
0: Sim, sem dúvida.
1: É.
0: Vamos lá.
1: Então vamos.
0: Ops.
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0: Coronel Tony Bento com Tim Maia, Thunder.
1: O genial Tim Maia, cara. Um cara que fez tanto pelo Brasil, pela música brasileira. E assim, as declarações dele serão sempre as melhores, cara. Nos tornamos amigos. Uma vez ele me deu um presentinho proibido. Foi muito louco, assim.
0: Bauretz.
1: Bauretz. Super Bauretz. Mas assim, foi... ele sempre foi um cara muito bacana, assim. Um grande conhecedor, né?
0: Pô, gênio.
1: Um grande músico, né, bicho? Ele é praticamente um James Brown, né, cara? É. Tocava tudo, sabia tudo do funk. O cara... A minha música preferida que o Roberto Carlos canta é dele, entendeu? Então, assim... É uma loucura, né? O Tim Maia é realmente um cara foda, assim, sem dúvida.
0: Faz falta demais.
1: Você faz.
0: E ouvimos aqui o terço Rei Amigo clássico de 1973 com o nosso querido Sérgio Heinz.
1: Exatamente, grande, grande terço.
0: Grande figura.
1: É.
0: O terço que também reuniu grandes outras figuras,
1: sim,
0: né? O
1: sim.
0: Flávio Venturini.
1: Foi uma banda muito importante.
0: Um monte de caras.
1: Depois os caras formaram o Vermelho, né? Ele e o Vermelho formaram aquela banda.
0: Sonho de um sonho bom. Ah, é verdade, é verdade, é verdade. É baita som, hein?
1: 14 bis.
0: Por isso que falei, Flávio Venturini, né? Entre outros grandes personagens que passaram pelo terço.
1: Yeah.
0: 8h45 já, Tânia. Vamos correr pra tocar as últimas, vai. Senão. Já...
1: Então, a gente tem 3 músicas no setlist. Vai dar pra tocar as 3?
0: Tem 3 só? Tô vendo 4 aqui, hein?
1: Não, são 3. Ah, são 4, é verdade. Você é um cara atento. Ó, vamos provar que o Milton Nascimento fez rock?
0: Vamos.
1: Então coloca aí, para Lennon e McCartney com Milton Nascimento.
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0: Guilherme Arantes, Thunder, cuide-se bem.
1: É, cara, o grande Guilherme Arantes, né? Grande figura, grande cara, assim, o... Ele se tornou um bom amigo, um cara muito, muito talentoso, né? Eu acho que é campeão de arrecadação de direito autoral no Brasil, inclusive, né? Ele mesmo, é um cara que...
0: A quantidade de hit que ele lançou nos anos 80, 90, né?
1: Mora num castelo na Espanha.
0: Ele é
1: o cara
0: outro
1: tá
0: gênio.
1: Bem, adora tocar, tá, continua na estrada. A última vez que eu o vi foi quando a gente perdeu o Luiz Carlini, que a gente tava junto lá se despedindo
0: dele. De uma gentileza enorme, né? Cara? Ele veio aqui na rádio.
1: Inteligência, né?
0: Os dois... Agora um pouco mais, sei lá, uns 5 anos atrás, mais ou menos. E foi de uma simplicidade, assim. Eu fiquei, tipo assim, tô tirando uma foto com o Guilherme.
1: Era antes, cara, grande figura, grande demais. Compositor. Eu lembro dele, o primeiro show que eu fui dele, 1982, na Metodista, lá em Rio de Ramos. Ele tinha lançado nada. Chama aquela música? Aquela lá. Ele tinha se lançado no Brasil, e daí era um sucesso, e ele lotou, teve que fazer sessão dupla de show, assim, de tanto sucesso que ele fez. Mas enfim, eu queria dar um recado para o pessoal.
0: Diga.
1: Autoindulgente.
0: Diga.
1: É o seguinte, no dia 26, a gente vai fazer um show no Centro Cultural São Paulo, de graça, que é História do Estado do Rock Brasileiro, especial anos 70.
0: Uhum.
1: Todas as músicas que a gente ouviu hoje estão no setlist da banda.
0: Olha aí que legal.
1: Então, se você quer ver tudo isso ao vivo, comigo, vai lá no Centro Cultural São Paulo, domingão, 6 da tarde, dia 26. Entrada grátis, vem se divertir. E vem cantar comigo, né? Porque eu gosto que eu chamo as pessoas pra cantar. Canta comigo. As
0: muito
1: pessoas
0: bom.
1: Cantam, eu acho tão legal.
0: Muito bom, aí que legal. É evento gratuito, domingão, 6 da tarde, horário tranquilo, fácil de chegar ali no Centro Cultural.
1: É.
0: Vai lá curtir com o Thunder.
1: Exatamente.
0: Pra fechar, Thunder, ó, uma saideira, vai.
1: Pô, vamos com a banda mais longeva do Brasil, o grande Oswaldo Vecchione, que tá até hoje aí na estrada. Fiz o show lá no Sesc Pompeia com ele.
0: Sim.
1: Lindo, foi incrível.
0: Maravilhoso.
1: O cara tem uma energia impressionante. Vamos ouvir Made in Brasil com a música Uma Banda Made in Brasil.
0: É isso, Thunder. Então vamos fazer assim, ó. A gente põe a música e no, depois a gente já encerra o programa.
1: Tá feito.
0: Beleza?
1: Combinado.
0: Então, o Kiss Me Thunder volta quinta-feira que vem, a partir das 20 horas. A gente fecha hoje com Uma Banda Made in Brasil.
1: Um abraço, amiguinhos.
0: Fechou.
1: É, amiguinho.

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